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2: 9:15.

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4: Nove e meia.

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3: 9:44.

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6: 10 horas.
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4: 10:14.
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2: 10h29.
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1: 10h43.
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2: Dez e cinquenta e nove.
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1: 11:12.
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1: 11:27.
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1: Meia-noite um.
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2: Meia-noite e meia. 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
1: Meia-noite e 46.
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3: Uma e um. 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
1: 1:15.

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2: 1:30. 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
2: 1:47.

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2: 2:02. 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
1: Duas e trinta e um.
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2: Duas e 46.

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3: Três e dois. 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
1: Três e trinta e dois.
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2: 3:47.

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0: 4 e 5. 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
4: 4:19.

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3: 4:32.

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1: 4:46.
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1: 5:16.

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2: 5:31. 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
4: Olá, ouvinte, tudo bem? Eu sou Cadu Reis, repórter da Rede de Notícias Acaerte. E nesta semana vamos ouvir o presidente do Conselho Regional de Contabilidade de Santa Catarina, Lessir dos Passos Guise. O CRC registra, orienta, disciplina e fiscaliza o exercício da profissão contábil no estado. Como funciona este trabalho, presidente?
5: O Conselho Regional de Contabilidade, nós somos aí em 42 conselheiros, né? Espalhados aí por todo o estado de Santa Catarina, onde cada um presta o serviço voluntário. Então, sempre trabalhando em prol do profissional da contabilidade, né? O registro, a fiscalização, a educação continuada, preparando o profissional da contabilidade no dia a dia. Hoje somos praticamente 24 mil profissionais da contabilidade e também 6 mil organizações contábeis em todo o estado de Santa Catarina.
4: Sediado em Florianópolis, o Conselho Regional de Contabilidade possui uma estrutura com 7 subsedes, além de delegacias espalhadas pelo estado. Quais serviços são oferecidos nestas unidades, presidente?
5: Nas nossas subsedes espalhadas no estado, elas têm praticamente todo o serviço que é oferecido na sede em Florianópolis, onde temos ali um próprio fiscal e o auxiliar administrativo que presta todos os esclarecimentos, todas as informações. Já nas delegacias, são mais delegacias de representação, onde temos lá o delegado, que ele está disponível para toda a região que ele representa, podendo representar o Conselho Regional de Contabilidade naquilo que toca na sua região.
4: Presidente, de que forma o CRC tem atuado para preparar os profissionais catarinenses para as mudanças geradas pela reforma tributária?
5: A gente já vem debatendo desde o início do ano, com vários treinamentos, procurando profissionais que estejam bem adiantados na matéria. Já tivemos aí várias palestras com profissionais aí a nível nacional, assim como a gente está preparando um grande evento também daqui para frente, né? Fazer essas reuniões regionais, então com palestrantes que possam vir e dar sua contribuição de forma prática, para que ninguém tenha surpresas com esse novo impacto da reforma tributária que já está em fase de implementação, já de testes e tudo, né? Já estamos trabalhando com muito afinco nisso e vamos intensificar cada vez mais, porque o nosso papel é que o profissional da contabilidade, ele esteja muito bem preparado para passar tanto para o contribuinte quanto para os empresários, como vem a reforma tributária, para que o empresário também não tenha nenhuma surpresa assim que ela for implementada e definitivo, que vai ser a partir de 1º de janeiro de 2027.
4: Este é o presidente do Conselho Regional de Contabilidade de Santa Catarina, Lessir dos Passos Guise. Ficamos por aqui com o Minuto de Santa Catarina desta semana. Até logo!
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8: Seis e quatro.
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1: 6:21.
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3: 6:39.
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1: 6:51.
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2: 7:06.
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3: 7:22.
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2: 7:34.
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1: 7:48.
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1: UDESC FM Lages informa. Lages alerta para a chegada de uma nova onda de frio intenso, com possibilidade de geada e temperaturas negativas nos próximos dias. No sábado, dia 22, as mínimas devem ficar entre 0 e 4 graus, podendo chegar a menos de 3 graus nas áreas mais altas da serra. No domingo, 23, o frio aumenta, com temperaturas que podem chegar a menos de 5 graus e possibilidade de geada. Na segunda-feira, 24, as mínimas permanecem entre 0 e 4 graus, também com chance de geada. A Defesa Civil orienta a população a redobrar os cuidados com crianças, idosos e pessoas em situação de vulnerabilidade. Também é importante proteger animais, plantas e cultivos mais sensíveis ao frio. A Coordenação de Proteção e Defesa Civil segue monitorando as condições do tempo e recomenda que a população acompanhe os alertas e informações oficiais. Informou Clóris Luiza para o UDESC FM Lage 106.9, a sua rádio educativa.
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1: Sou o professor Diego Vulco, responsável pelo Grupo de Melhoramento Genético da UDESC. O programa Conexão UDESC e a Produção Animal traz para você a segunda divulgação do resultado parcial dos leilões de touros em Santa Catarina neste ano. A raça Angus, com 3 leilões, valor médio por touro de R$ 18.718,63 e coeficiente de variação de 28,07%. A raça Braford, com 6 eventos, valor médio por touro de R$ 19.405,95, coeficiente de variação de 4,91%. A raça Brangus, com 11 eventos, valor médio de R$ 18.519,49, coeficiente de variação de 15,71%. A raça Charolês, com 6 eventos, valor médio por touro de R$ 18.540,26, coeficiente de variação de 10,39%. A raça Devon, com 3 leilões, entrando agora nas divulgações, com valor médio de R$ 16.016,67, coeficiente de variação de 14,25%. Raça Hereford, com 5 eventos, valor médio por touro de R$ 16.514,67, coeficiente de variação de 8,16%. Você pode nos acompanhar no Instagram, no @gmg_udesc. Eu sou o professor Diego Cuco, responsável pelo Grupo de Melhoramento Genético da UDESC. E esse foi o informativo do programa Conexão UDESC e a Produção Animal, trazendo para você atualizações da pecuária estadual. Seguimos firmes em prol da pecuária catarinense. Um forte abraço e até a próxima.
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1: Oito e quatro.
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3: Olá, tudo bem? Sou Pablo Gomes, jornalista, diretamente do Centro de Inovação de Lages, o primeiro de Santa Catarina, que acaba de completar 10 anos de história, desenvolvendo um trabalho muito importante em prol do desenvolvimento da Serra Catarinense. Estamos iniciando mais uma edição do nosso programa Rádio Inovação, uma parceria entre Orion Parque Tecnológico, Imagem TV e o Udesc FM Lages, trazendo aí informações, novidades, notícias, comentários, enfim, acerca deste ecossistema de inovação que cresce cada vez mais na Serra Catarinense, em Santa Catarina, no Brasil e no mundo como um todo. E hoje a gente recebe a Ariana Valcanaia, ela que é uma das empreendedoras aqui do Orion Parque Tecnológico, também tem assumiu recentemente uma função importante aí, que não objetiva só o desenvolvimento da empresa dela, e sim de todas as demais empresas que participam deste movimento tão bacana e tão crescente. Ari, obrigado pela tua presença, seja bem-vinda.
4: Obrigada.
3: Recentemente você assumiu a condição de diretora da Associação Catarinense de Tecnologia, a ACAT, no Polo Serra, que é sediado aqui no Centro de Inovação de Lais, né, dentro do Orion Parque Tecnológico. Explica pra gente o que é a ACAT, né? Pra quem vai pra Florianópolis é acostumado a ver aquele prédio bonito da ACAT lá, sentido norte da ilha, mas não faz muita ideia do que acontece lá dentro. E agora a ACAT está muito mais presente do que a gente pode imaginar, ou seja, aqui dentro do Orion Park, né? São 40 anos de uma história consolidada, que se consolida cada vez mais, que contribui cada vez mais com Santa Catarina. O que é a ACAT? O que ela realiza? Qual o perfil das empresas associadas? Que tipo de ações a ACAT desenvolve em Santa Catarina?
4: Perfeito. A ACAT hoje é a principal entidade do setor de tecnologia aqui em Santa Catarina. Como você bem mencionou, são 40 anos. São mais de 1.700 associados distribuídos em 8 polos regionais aqui. E mais do que ajudar as empresas que são associadas a crescer, a ACAT também tem um papel fundamental em defender determinadas causas para o nosso setor, assim. Então, é uma entidade bem importante. O perfil dos nossos associados são empresas de base tecnológica, obrigatoriamente você precisa ser uma empresa de base tecnológica para se associar à ACAT, mas são empresas dos mais diversos segmentos. Então, desde empresas de desenvolvimento de software, IA, cibersegurança, empresas de fintech, deeptech, biotech, indústria, varejo, qualquer segmento. Acho que isso mostra muito como a tecnologia está presente em todos os setores da economia, assim. E falando um pouquinho mais do que a ACAT faz, né? A gente tem programas desde startups que estão começando agora, que precisam do empurrãozinho, até para empresas mais consolidadas, como a ACAT 1B, que são para empresas que já estão buscando aí faturar R$1 bilhão de reais. São programas para conexão, como as verticais de negócio, programas de inovação aberta. Existe também o Link Lab, existe, enfim, uma infinidade de programas de internacionalização para auxiliar essas empresas a crescerem e fomentar o nosso ecossistema de inovação.
3: E o que é legal, uma coisa assim que a gente vê da ACAT, eu que estou há poucos meses neste movimento, ela sim é uma entidade de classe, né? Ela defende os direitos dessa classe, mas ela também é uma entidade representativa em prol de Santa Catarina, assim como várias outras associações. Vou dar como exemplo uma associação da qual eu pertenço, a Associação Catarinense de Imprensa. Defende sim as causas das empresas, dos profissionais de comunicação, mas mais do que isso, defende as causas de Santa Catarina, da sociedade como um todo, está envolvida em vários outros movimentos que muitas vezes passam ao largo da comunicação, mas está ali a associação defendendo. A ACAT também faz esse papel em prol de Santa Catarina, né?
4: E é muito reconhecida a nível nacional, assim, como justamente por esse papel, por projetar Santa Catarina pro mundo e em vários outros aspectos. Inclusive, uma das missões da ACAT hoje é ser uma ponte para o mundo, transformar as nossas empresas aí em coisas maiores, internacionais e tudo mais.
3: O setor da tecnologia, e a gente vai falar de alguns números na sequência, mas muito mais do que os números que a gente vai mencionar, é importante a gente frisar também que ele envolve um pessoal altamente qualificado, né? Então a gente está falando de pessoas com uma titulação acadêmica elevadíssima, pessoas com idiomas, pessoas que conhecem o mundo, pessoas que têm know-how, têm expertise, têm potencial, capacidade de solucionar problemas, mas muito mais do que isso, de promover este desenvolvimento ao qual a gente se refere, né? Acho que esse é o perfil exatamente de quem está vivendo a ACAT e é isso que Santa Catarina, é por isso que Santa Catarina também dá tão certo, né, Ari?
4: Sim, é isso que você falou, é a base do associativismo, né? Esse negócio da comunidade. Eu acho que uma coisa que a gente sempre fala é que Não basta só a gente promover esses eventos, esses programas e tal. O pessoal precisa querer consumir, precisa querer fazer parte disso. E faz todo sentido esse teu comentário, é exatamente isso.
3: A gente está hoje em Santa Catarina em torno de 30 mil empresas no setor de tecnologia. É o sexto maior número no Brasil. Ou seja, Santa Catarina tem 1% do território nacional. E figura entre liderança de vários segmentos, dentre os quais a tecnologia, o agronegócio, produção de alimentos. Santa Catarina é o quinto maior produtor de alimentos do Brasil. E estes empreendimentos da tecnologia geram em torno de 100 mil empregos, faturam 42 bilhões de reais, respondem por 8% do produto interno bruto do estado. Ou seja, é um negócio gigantesco mesmo, né? E Lages tem dado a sua contribuição. Lages, a Serra Catarinense, tem dado a sua contribuição. O setor da biotecnologia aqui em Lages é muito forte, enfim. De que maneira que estamos contribuindo, Ari, com este case de sucesso cada vez maior?
4: Sabe, Pablo, dos 8 polos que a gente tem em Santa Catarina, falando de ACAT, o nosso é o que tem a menor densidade de empresas de tecnologia, mas isso que você falou é muito importante. A gente tem uma vocação muito legal aqui, que é justamente de promover empresas altamente especializadas. E aí, quando você fala de biotech, né, deep techs, isso é uma vocação de território que a gente tem, que mostra que, mesmo no interior, a gente consegue fazer com que empresas que têm um capital intelectual absurdo, que estão gerando renda, que estão gerando tecnologias que chamam a atenção do mundo, perpetuem, assim. A gente fala muito que Floripa é o Vale do Silício catarinense, mas eu gosto de acreditar que a gente tem o potencial de ser uma Serra do Silício aqui, e acho que a gente tem uma vocação muito especial falando de território.
3: E é muito legal, assim, que Lages foi conhecida durante décadas, talvez ainda hoje muita gente tenha aquela visão da década de 50, que se extraía araucária, né? Que os cofres do estado, por exemplo, dependiam, esperavam as madeireiras de Lages fecharem seu caixa, gerar o retorno em impostos para o estado, para que o estado pudesse pagar a folha. Isso a gente está falando de 70 anos atrás apenas. E a chave virou, né, Ari? A chave virou. Então, hoje, além de Lages, a gente vê aqui uma colega da Cienco, recentemente entrevistei ela aqui. Ela é doutora e tem uma titulação gigantesca, ela é de São José do Cerrito.
4: Sim.
3: Né? Então, assim, a gente vê as cidades pequenas aqui da região também incorporando a este movimento, despertando para isso, né?
4: É, o nosso polo aqui, o polo se chama Polo Serra, mas a gente é responsável pelo território da Serra e do Meio-Oeste também, né? Eu falo de vocação, mas obviamente a gente também tem empresas de software aqui na região, mas essa vocação, ela chama muito a atenção. Acho que está muito conectado com a qualidade das universidades que a gente tem aqui na nossa região, assim. E putz, também tem um papel muito importante do Orion nessa concepção toda, assim, porque acho que o Orion tem um papel fundamental nesse desenvolvimento de ecossistema local de inovação. Acho que o Orion deu uma outra opção para todo mundo que está aqui, assim, conseguiu começar a fomentar o nascimento dessas startups, dessas coisas todas que estão mudando o perfil da nossa economia, como você falou. Há 70 anos atrás era isso, espero que há 70 anos para frente seja um universo bem diferente e que a gente possa ter uma infinidade de empresas inovadoras aqui trazendo dinheiro para nossa serra.
3: Porque a gente não precisa mudar o perfil da econômico da região assim. Se algo está dando certo, como é o agro, por exemplo,
4: sim.
3: Né, embora não seja o teu ramo de atuação específico, mas você aprimora ele, que é o que Lages está fazendo, né? Lages está se modernizando o seu agro, né? E você mencionou em relação ao Orion, e era o que eu ia te perguntar agora. O Orion, ele tem essa característica, né, dentre algumas características, expandir o conhecimento da academia para fora dela, para que aquilo não fique restrito aos artigos científicos, às apresentações de sala de aula, aos livros, e sim vire negócio, vire emprego, vire renda, vire desenvolvimento para a região, né? Fala um pouquinho para a gente agora, como empreendedora também, fala um pouco do seu empreendimento ou dos seus empreendimentos e produtos, serviços, soluções que você desenvolve, enfim, mas também sobre esta década de Orion Parque Tecnológico para a Serra Catarinense, para o estado de Santa Catarina.
4: Legal. Falando dos meus negócios, né? Quem que é a área além da CAT? Eu sou fundadora e sou diretora executiva da Wiki. A Wiki é uma empresa de desenvolvimento de software e de consultorias técnicas. Então, a gente desenvolve sistemas, aplicativos, sites de alta complexidade para empresas e pessoas do Brasil e do mundo, né? Hoje a gente atende mercados fora do Brasil também. Falando ainda um pouquinho da minha vida profissional fora CAT, eu também sou sócia da Orbix. A Orbix é uma holding de investimento em produtos de tecnologia. Então, é uma fabriqueta de startups, digamos assim. A gente lançou recentemente um produto chamado Elo, que é um produto para RH, é um SaaS para RH, que o nosso objetivo é basicamente ajudar as empresas a terem um programa de bem-estar que não seja chato para os seus colaboradores. Falando um pouquinho de NR1 aí, que é uma tendência que está... Uma tendência não, uma obrigatoriedade que rolou recentemente, que as empresas precisam olhar para os riscos psicossociais dos seus colaboradores. Então é um produto de gamificação, onde os colaboradores ali registram suas ações de bem-estar. Então eu vivo e respiro tudo que é relacionado à tecnologia fazem muitos anos, né? Sempre, minha carreira inteira foi construída nesse meio de tecnologia. Falando de Orion, eu brinco que eu sou um case tardio do Orion, assim, porque a Wiki já tem 14 anos e eu me aproximei do Orion muito recentemente, vamos falar aí nos últimos 5 anos. Eu não sei dizer exatamente porquê, mas eu acho que eu sempre tive uma percepção muito torta e muito errada do quanto era importante para os meus negócios eu me aproximar dessa comunidade, vamos chamar o Orion de uma comunidade, porque eu pensava assim, putz, meu principal mercado nem é aqui, por que que eu vou me conectar, por que que eu vou fazer parte das coisas que o Orion promove? Então eu era bem isolada, assim, eu era bem isolada do Orion. E desde que a gente veio para cá, assim, desde que a gente começou a se conectar, isso há uns 5 anos atrás, quando o Orion lançou uma competição de inovação aberta aqui para o município e a gente veio participar, foi meu primeiro contato com o Orion. Eu acho que eu fui picada por um bichinho e me aproximei e passei a fazer parte desse ecossistema de uma maneira muito mais efetiva, inclusive como mentora em programas de inovação, de empreendedorismo, enfim, várias outras coisas. E o Orion teve um papel muito fundamental, assim, em alguns saltos que a gente deu, tanto como negócio quanto área e pessoa física, assim, porque eu estava errada em achar que não tinha nada para mim aqui. Acho que as conexões e as pessoas que eu conheci dentro do Orion, as conexões que eu fiz aqui têm sido fundamental, assim, para minha carreira, para as coisas que a Wiki tem desenvolvido muito também. E me gerou um sentimento de que, para mim, faz sentido também contribuir, assim, aquele negócio do give first, sabe? Você fornecer alguma coisa para a comunidade. Então, eu faço parte de uma pequena parte desses 10 anos do Orion, da segunda metade desses 10 anos do Orion, mas desde que eu me conectei, tenho buscado contribuir o máximo que eu posso, né? Tô no conselho administrativo, agora assumi esse desafio na CAT. E a minha dica para quem ainda não é conectado e é desse universo, sejam aqui, acho que faz muita diferença.
3: Ah, legal. Esse teu relato é muito importante, porque nesse um ano que eu tô aqui, vai completar agora em agosto, Eu já testemunhei alguns relatos muito semelhantes aos teus, de gente, por exemplo, que diz que, poxa, eu não conversava com ninguém, eu era muito tímido, muito apático, eu vivia no meu mundinho, e hoje a pessoa dá palestras, fala abertamente em público, grava podcasts, enfim. Então, essas conexões também, embora sejamos um universo de poucas pessoas relativamente dentro do prédio, né? Mas como é importante isso, né? Para o desenvolvimento pessoal também, né?
4: Exato, eu acho que mesmo que você falou ali, são poucas pessoas, mas eu acho que quem participa se importa muito. E acho que extrapola o pessoal, assim, vira um negócio. Quem tá conectado de verdade vira um negócio de propósito, sabe?
3: Uhum.
4: Porque o Orion é isso, assim, é muito sobre atrair luz pro nosso território, né? Falando de Acate também, falando de polo Acate. Por que existe um polo no nosso território? É pra trazer coisas pra cá, pra conectar a gente com o que tá fora. E eu acho que é isso, assim, parece esquema de pirâmide, mas... mas tem um sentimento diferente quando a gente tá envolvido.
3: E é muito legal, assim, pra gente finalizando a nossa entrevista, por exemplo, a Maria, que é da Cienco, né? Aí tem ali as meninas da Ecorps, por exemplo. A Maria, até pouco tempo atrás, precisava adquirir insumos para a empresa dela lá dos Estados Unidos. Demorava semanas para chegar, não sei o que. Então, hoje ela atravessa o corredor e consegue, né, obter boa parte daquilo que ela precisa. Então, assim, a gente vê ali, citando o exemplo das meninas da biotecnologia, elas se ajudam, as empresas aqui dentro se ajudam, sempre que possível, uma fornece para outra, é cliente da outra, e se não tem um vínculo comercial, são amigos, almoçam juntas, né? Isso é muito legal, eu acho muito bacana ver isso, e é isso que é importante que as pessoas entendam, né? Quem está nos ouvindo na Udesc FM, está lá dentro do CAVE agora, aquela mente brilhante, Ari, que está desenvolvendo agora uma tecnologia sensacional lá, mas que ela não quer que aquilo fique restrito aos artigos, como a gente falou. O que essa pessoa deve fazer?
4: Vem no Orion e submete a ideia para primeiro entrar na nossa pré-incubação. Eu acho que esse é o primeiro caminho, assim. Sai da universidade. Precisa vivenciar o mercado e acho que o início dessa vivência encontra aqui no Orion. É exatamente isso que você falou. Vai no mínimo conseguir se conectar com alguém que vai ajudar em alguma das dores que essa empresa, ainda não empresa, talvez, esteja vivendo.
3: Perfeito. E pra gente encerrar, eu falei de almoço. Onde que está o melhor almoço de Lages hoje, Ari?
4: Hoje é no Orion, né? Você consegue almoçar aqui na Deliziari. Sou suspeita em falar, né? O Paulo tá me fazendo essa pergunta, porque não obstante minha mãe é cozinheira, mas vem no Orion almoçar.
3: Ah, legal. Então a Ari, a família dela também presente aqui dentro. A gente tem a Deliziari, que é um restaurante muito legal, muito bom. Um café maravilhoso aqui. Mais um empreendimento que o Orion tem e que está aberto a qualquer um, né? O pessoal aqui da vizinhança, do Instituto Federal, da IPAGRE, da SIDASC, do Colégio Militar.
4: Vem usar o nosso coworking aqui, vem se conectar com os empreendedores, vem tomar um café.
3: Exatamente, usar o coworking de graça, né, Ari?
4: De graça.
3: De graça.
4: Esse prédio é nosso, né? O pessoal tem que começar a ocupar. Ele é nosso no sentido de é do município, tem que começar a ocupar, tem que ocupar o coworking, tem que vir trocar ideia. Isso que você falou de conexão, só voltando um pouquinho ali sobre o exemplo que você deu da Maria e das meninas do Ecorps, isso acontece todos os dias. Um exemplo curioso, né? A Wiki foi o cliente zero da You Deserve. Então, uma conexão que a gente fez. A Wiki lançou o produto junto com a T Plus, que tá aqui no parque, não tá dentro do ar, não tá no parque. O software da Cienco de teste foi a Wiki que desenvolveu, a Wiki auxiliou parte do desenvolvimento do software da Kiron. Então, assim, eu nem conhecia essa galera, mas a gente tá aqui, tá trocando ideia, tá almoçando junto, como você falou, e as coisas acabam acontecendo.
3: Ah, muito legal, bacana. Ari, obrigado pela tua presença, pela tua participação, você é sempre uma parceira muito grande da gente. Recentemente esteve a meu convite lá na Uniplac, conversando com os alunos lá de jornalismo, participando de uma atividade bem bacana, que agregou muito para eles. No primeiro momento eles ficaram um pouco assustados e depois compreenderam a ideia e hoje estão usufruindo daquele conhecimento. Parabéns, sucesso para ti. E a gente está sempre à disposição.
4: Obrigada, Paulo.
3: Essa foi a Ariana Valcanai, ela que é empreendedora aqui do Orion Parque Tecnológico, diretora do Polo Serra da Associação Catarinense de Tecnologia, CAT. E esta foi mais uma edição do programa Rádio Inovação, uma parceria entre Orion Parque Tecnológico, Imagem TV e o Desk FM Lages. Muito obrigado e até a próxima.
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3: 8:41. 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
2: 8:57.

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2: 9:12.

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2: Nove e trinta e oito.

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3: Nove e cinquenta e três.

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1: Dez e seis.

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3: 10:21.

0: 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Sábado, 22 de agosto. O Mercado Público de Lages recebe uma tarde e noite especiais com o Stantish da Serra, das 12 horas às 19 horas. O núcleo de cervejeiros da ACIL reúne 5 cervejarias, gastronomia, música e cultura para uma tarde de confraternização. E às 20 horas, ainda no Mercado Público, quem embala a noite de sábado é a banda Mr. Jack, com um repertório incrível ao lado da melhor gastronomia. Domingo, 23 de agosto. Para começar o domingo, o Sesc Lages promove o Circuito do Pedal, ideal para levar toda a família. As camisetas são limitadas aos 300 primeiros participantes e a entrada é solidária. Basta levar 1 quilo de alimento. Não esqueça do capacete, água e protetor solar. Já às 18 horas, ainda no domingo, no Teatro Marajoara, das semifinais do Festival Santa Catarina Canta, com show especial da Camerata Florianópolis. Eu sou Carla Wolff e é um prazer estar com você aqui na 106.9, a sua rádio educativa.
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1: E 6,9. 11 e 8.

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3: 11:21.

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4: 11:35.

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4: 11:48.

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1: Meio-dia e um.
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1: Meio-dia e 16.

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1: Meio-dia e 32.
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6: Uma e um.
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6: Oi, pessoal. Sou Anderson Mendanha e começa agora o Autores e Livros, a revista literária da Rádio Senado. Hoje temos crônicas, horror urbano, reflexões sobre a vida e a poesia de Alice Ruiz S. Vamos juntos. Com olhar atento e escrita sensível, José Castelo convida o leitor a enxergar aquilo que normalmente passa despercebido em Histórias Miseráveis, coletânea lançada pela Maralta Edições, que reúne 35 de suas crônicas mais marcantes. A obra reúne textos publicados ao longo de quase uma década, no Rascunho e no Suplemento Pernambuco, selecionados e organizados pelo escritor e jornalista Rogério Pereira. Mais do que retratar personagens e situações urbanas, Castelo lança um olhar atento sobre aqueles que costumam passar despercebidos nas grandes cidades. Ao caminhar por ruas, praças e avenidas, o autor assume a figura do observador, que busca enxergar além da superfície. Seus personagens são pessoas solitárias, desabrigados, figuras anônimas e existências marcadas pela invisibilidade social. Com uma escrita refinada e profundamente humana, ele transforma encontros aparentemente banais em reflexões sobre solidão, fragilidade, compaixão e pertencimento. Sobre esse livro, a gente conversa agora com José Castelo.
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6: José Castelo, seja muito bem-vindo.
7: Muito obrigado, eu que agradeço pelo convite.
6: Vamos começar pelo título? Por que Histórias Miseráveis? Esse título chama a atenção.
7: Acontece o seguinte, essas crônicas aqui reunidas, é bom dizer, o livro foi organizado pelo Rogério Pereira, editor do jornal Rascunho, e não por mim. Essas crônicas privilegiam crônicas em que eu trago da miséria brasileira. Tem muito morador de rua, tem muita pessoa pedinte, pessoas de situações extremas, que são os que eu chamo invisíveis, pessoas que nós normalmente não vemos, não consideramos, não levamos em conta, quase como se não fossem seres humanos. E, no entanto, são seres humanos como nós. Dessa reunião, então, de crônicas que vão por esse caminho, surgiu o título Histórias Miseráveis, porque as histórias em si são muito tristes. Tratam de situações muito extremas, graves. E acho que o título combinou com um conjunto de crônicas, é a impressão que eu tenho.
6: Interessante essa abordagem, porque esses personagens invisíveis, parece que quanto maior a cidade, mais rica a cidade, maior o número dessas pessoas que a gente encontra por aí, não é?
7: Em qualquer cidade. Aqui em Curitiba, cidades grandes brasileiras e no exterior. As cidades americanas, Los Angeles, Nova York, estão cheias de moradores de rua tomada. Então é uma realidade quase que do mundo, pelo menos do mundo ocidental.
6: Aqui em Brasília não é diferente. A gente vê Muitas barracas.
7: É horrível isso, né? É horrível. Muito triste, muito... E eu acho muito triste também a relação que nós todos, eu mesmo muitas vezes, acabo tendo com essas pessoas, que é de não olhar, de não levar em conta, de, entendeu? Passar reto. É, a maioria das pessoas faz isso, ignora essas pessoas que estão em situação de grande miséria, de grande sofrimento, cheias de dor e tratadas como não fossem humanos.
6: E como é que foi que nasceu esse olhar para os invisíveis?
7: Olha, eu sou carioca, eu nasci e me criei em Copacabana, e hoje mesmo, já há um bom tempo, eu tenho também um apartamento em Copacabana, então eu passo temporadas em Copacabana, eu vou muito ao Rio e fico sempre em Copacabana. E comecei sempre ando muito. Gosto muito de andar pelas calçadas, ver as pessoas, ver gente. E comecei a observar, isso de vários anos para cá, que esse número de moradores estava aumentando. E comecei a ficar tocado, mexido com isso, e até que resolvi começar a escrever sobre essas pessoas e tentar também falar com elas na rua. Não toda hora, não com todos, que é impossível, né? Mas... parar, levar em conta, conversar, perguntar coisa, às vezes oferecer um trocado, oferecer um prato de comida, enfim, considerar a existência desses moradores em situação de rua, né?
6: Uma coisa que me chamou a atenção é que na apresentação do livro tem assim a fala de que a literatura aparece como uma forma de lançar um olhar imprevisto sobre a realidade. Eu sou suspeito para falar, porque eu gosto muito de crônicas, mas você também não concorda que a crônica permite, além dos outros gêneros, permite um olhar mais próximo, às vezes, de realidades como essas e consegue conversar melhor com o leitor sobre essas questões?
7: A crônica é um gênero informal, né? Ele não tem as formalidades dos outros gêneros, então permite, de certa forma, entradas um pouco mais radicais na realidade. Além disso, a crônica é o gênero do eu, né? Quem narra é sempre o eu do cronista ou supostamente o eu do cronista. Então, o narrador da crônica, ele narra sempre a partir da sua experiência pessoal, do seu olhar pessoal, do seu contato com o mundo. Então, através dessas brechas, a realidade vai ficando mais exposta do cronista. Não é uma regra, cada um escreve crônica de um jeito, né? Mas essa visão, ela é a visão clássica, que vem desde Rubem Braga, que é o grande pai da crônica brasileira no século XX, né? Essa visão vem desde o Braga e passa por todos os outros grandes cronistas.
6: O livro tem muitas crônicas... Eu vou dizer, vou usar o adjetivo sim, espetaculares. E eu gosto de ler crônica uma a uma, devagar, às vezes, no máximo duas de cada vez. Como você disse que a crônica é o eu, o autor, o escritor, conversando com o leitor, eu gosto de conversar de volta com o autor. Ali na intimidade, sozinho, mas a gente conversa, a gente troca ideias, a gente reflete. E uma das crônicas que eu mais gostei foi Corpos Estendidos no Chão. Conta um pouquinho a história dessa crônica para os nossos ouvintes.
7: Essa crônica é aquela em que eu estou andando pela Rua Barata Ribeiro, não é isso?
6: Isso.
7: Em Copacabana.
6: Exatamente.
7: É uma região, a Rua Barata Ribeiro é uma das ruas centrais do Copacabana, e é uma rua que sempre que eu estou no Rio, é próxima à minha casa, eu ando muito por ela. Para o mercado, para tomar um café, para encontrar um amigo, estou sempre passando pela Barata Ribeiro. E a Barata Ribeiro, ela é um dos pontos de concentração mais intensa de moradores em situação de rua. Nessas minhas caminhadas, como eu te falei, eu gosto muito de caminhar também pela cidade, comecei a ficar perturbado por essa presença intensa e dolorosa dessas pessoas no meu caminho. Mesmo quando eu estava apressado, pensando em outra coisa, essas pessoas sempre vinham, as faces das pessoas, a voz muitas vezes, né? A situação miserável de famílias jogadas embaixo de todo degraus de edifício, isso foi penetrando muito na minha cabeça e no meu coração também, é uma coisa que vai te atingindo emocionalmente, né? O cronista, segundo eu entendo, não é só alguém que vê, é alguém que se deixa atingir pelo que está vendo. né? É, o meu cronista, que sou eu, mas não sou eu, esse eu que narra minhas crônicas, é, ele tenta fazer um pouco mais, ele tenta interferir na realidade, ou seja, se aproximar, falar, perguntar, é, ele tenta não ser só alguém sentado na plateia, ele sobe ao palco também, só que essa subida ao palco é muito dolorosa, porque aí te defronta com situações desesperadoras, e você tem que ser capaz de sustentar o olhar, algum contato com essa realidade. E que eu fui fazendo isso nas minhas caminhadas pela Rua Barata Ribeiro, que eu comecei a rascunhar essa crônica. É, se não me engano, em um café da própria Rua Barata Ribeiro. Eu sentei para tomar um café e comecei a escrever sobre isso. Eu estava sufocado por essa situação.
8: Continuando por esse caminho, como é que é a sua relação entre a experiência pessoal e os seus textos?
7: Eu acho que não dá para separar as duas coisas, sabe, Anderson? É, por mais que você tente trabalhar com um tema supostamente mais distante, que você vai ver de uma forma mais objetiva, aquilo está sempre mexendo com o escritor. E o escritor, de uma forma ou de outra, o que ele está descrevendo não é só o que ele vê, mas como eu estava falando antes, ele está descrevendo o que ele sente em relação ao que ele vê. O escritor, ele, por mais que se distancie, ele está sempre dentro da cena. E a minha escrita sempre é assim, sempre foi assim, muito contaminada por experiências do dia a dia. Mesmo quando eu estou escrevendo romance, meu romance Ribamar, por exemplo, um romance totalmente contaminado até um pouco pela minha história pessoal, pela história do meu pai, muito também pelo que eu vi, pelas viagens que eu fiz, coisas assim. Mas eu acho que essa contaminação do cronista ou do escritor em geral pela realidade, ela é muito importante, sobretudo porque ela torna a escrita mais viva, dá mais vivacidade ao que você está escrevendo, torna mais verdadeiro o que você está escrevendo. Ainda que seja de invenção, ainda que seja ficção, dá mais vida, dá mais sangue.
8: Torna cada vez mais o texto mais presente na mente do leitor, eu acredito assim. José Castelo, para a gente encerrar esse bate-papo, como é que você vê a crônica contemporânea agora, com seu olhar ao longo da sua carreira, a crônica que evolui do impresso, dos jornais, do impresso, para o mundo digital hoje?
7: Olha, infelizmente, no século XXI, o espaço para a crônica diminuiu muito. No século XX, além dos grandes cronistas, Rubem Braga, Paulo Mendes Campos, grandes escritores como Clarice Lispector, Nelson Rodrigues, Carlos Drummond de Andrade, todos eles praticavam a crônica regular, semanal, como fosse, em jornais. Bom, mas é isso tudo que você sabe. Os jornais encolheram, os espaços diminuíram. Por outro lado, na internet tem muito espaço, mas fica tudo muito disperso normalmente. Né? Não é regra, mas enfim, é o que acaba acontecendo do modo mais geral. Então, o espaço para crônica, infelizmente, diminuiu muito. Então, hoje a gente tem na imprensa, tanto na internet como na imprensa impressa, a gente tem muito colunista, né? Comentarista. São ótimos, nós temos grandes comentaristas. Mas o que eles fazem em geral não é a crônica clássica. No meu entender, não é crônica. Entendeu? É comentário, é opinião. Muitas vezes eles são chamados de cronistas, mas o espaço para a crônica clássica, desse cronista que anda pela cidade e descreve o que vê, descreve como ele reage diante do que vê, esse espaço, infelizmente, diminuiu muito. Ainda temos grandes cronistas, Humberto Werneck. Aqui no Paraná tem o Luiz Henrique Penlanda, que é um ótimo cronista da cidade também. São muitos, mas em número muito menor mesmo.
8: Muito bem, então. José Castelo, obrigado pela sua participação aqui no Autores e Livros. Parabéns
7: Eu
8: pelo livro.
7: Eu agradeço, viu? Muito obrigado pelo espaço, pela atenção e cuidado.
8: Parabéns pelo livro e até uma próxima oportunidade.
7: Até uma próxima. Boa sorte, um abraço.
8: Essa foi a conversa com José Castelo sobre o livro de crônicas Histórias Miseráveis, coletânea lançada pela Maralto Edições. O livro está disponível nos portais da internet e no site da editora maralto.com.br. A gente agora faz uma pausa para o intervalo e daqui a pouco voltamos.
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9: 1:15.
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6: Sou Anderson Mendanha e estamos de volta com Autores e Livros. Obrigado sempre pela sua companhia. E vamos às dicas de leitura de hoje. Eu começo com um livro especial para quem gosta de histórias que misturam suspense, crime e também elementos sobrenaturais. Canil dos Condenados, de Vinícius Tetsuko, que assina como Tetsuko o Corvo. A obra apresenta um thriller de horror urbano que conecta a máfia paulistana a uma herança marcada por pactos antigos, rituais e entidades misteriosas. A trama acompanha a tradicional família Canavarro, que construiu seu poder no submundo do crime, mas carrega um segredo sombrio que começou no México, quando um ancestral entra em contato com uma entidade ligada a rituais antigos. A partir daí, o sobrenatural passa a determinar o destino das gerações seguintes. No centro da narrativa estão os irmãos Severino e Álvaro, marcados por rivalidade, frustrações e escolhas difíceis. Enquanto um carrega o peso de um poder que não pediu, o outro se deixa levar pela ambição e acaba fazendo alianças perigosas. O resultado é uma história que mostra como o medo, a sede de poder e as decisões do passado podem moldar e até destruir os laços familiares. Tetsuko Corvo conta pra gente como nasceu a ideia dessa história.
10: Olá, eu sou Vinícius Tetsuko, também conhecido por Tetsuko Corvo. E sou o autor do conto Canil dos Condenados, uma história de drama familiar, misticismo urbano e terror psicológico. Tudo isso ambientado numa São Paulo contemporânea. Mas não pense que este conto é só sobre terror. Ele também aborda temas como medo. Medo do que a gente não compreende, medo de tomar uma escolha importante e principalmente medo de não corresponder às expectativas de alguém. A ideia inicial para esse conto de apenas 100 páginas surgiu em um dia comum, onde eu estava indo trabalhar. E da janela do ônibus eu observei a interação entre um pai, seus dois filhos e o cachorro de família deles, num dia de passeio normal. Essa interação foi o que me deu a base para este conto e a partir daí fui criando todo um universo místico cheio de reflexões para mim e para os leitores que se aventurarem nessas páginas. Meu livro está disponível na versão e-book nas plataformas da Amazon e em breve no formato físico no meu Instagram.
6: Mais do que provocar arrepios, Canil dos Condenados também propõe reflexões sobre identidade, pertencimento e as consequências das nossas escolhas. A obra chama atenção também por dialogar com referências afro-brasileiras, indígenas e japonesas, reforçando a diversidade cultural presente no horror nacional contemporâneo. Com pouco mais de 100 páginas, é uma leitura ágil e intensa, indicada para quem gosta de narrativas sombrias, cheias de simbolismo e conflitos emocionais profundos. Uma boa escolha para quem quer conhecer novas vozes do horror brasileiro e explorar histórias em que o verdadeiro terror também nasce das fragilidades humanas. Se você aprecia histórias de formação, aquelas que acompanham as descobertas, os conflitos e o amadurecimento de um jovem personagem, a dica agora é o romance Dois Pais, de Moacir Godoy Moreira, publicado pela Folhas de Relva Edições. Ambientada na década de 1980, a obra apresenta ao leitor a trajetória de Beto, um garoto que vê sua vida mudar após a separação dos pais. Em meio às transformações familiares, ele precisa aprender a conviver com a nova realidade, a chegada de outra figura paterna à sua rotina. A partir dessa experiência, o autor constrói uma narrativa delicada sobre afeto, pertencimento e crescimento pessoal. O grande mérito do livro está na maneira natural em com que aborda temas complexos. Em vez de oferecer respostas prontas, a história acompanha os sentimentos, as dúvidas e as inseguranças de Beto, permitindo que a gente participe da sua jornada de compreensão do mundo e das pessoas ao seu redor. Outro destaque é a ambientação. O universo dos anos 1980 surge repleto de referências à escola, ao futebol, à música e aos costumes da época. Esses elementos ajudam a criar uma atmosfera nostálgica para os leitores adultos e, ao mesmo tempo, apresentam aos mais jovens um retrato interessante de um Brasil em transformação. A narrativa também chama atenção pela sensibilidade com que trata das relações familiares. O livro mostra que os laços de afeto podem assumir diferentes formas e que a convivência, o respeito e o diálogo são fundamentais para construir novas relações. Sem recorrer a exageros dramáticos, a história encontra força justamente nos pequenos acontecimentos do cotidiano. Escrito em linguagem acessível e envolvente, Dois Pais é uma leitura que conversa tanto com adolescentes quanto com adultos. É um livro sobre mudanças, aceitação e crescimento, capaz de despertar reflexões importantes sobre família, identidade e convivência. O Moacir conta pra gente como as suas próprias memórias e experiências contribuíram para a construção da ambientação de Dois Pais.
11: Eu pensei o livro para ser ambientado no ano de 1983, que foi mais ou menos o período em que eu tinha a mesma idade do personagem, do Beto, né? Então, algumas das lembranças, memórias, né, que você pergunta, eu ambientei mentalmente, claro, essa história no colégio onde eu estudei nessa época. Então, né, as atividades esportivas, as atividades culturais, né, a semana cultural em que tem ali a preparação, ensaio das bandas. Então, era muito o ambiente que eu vivi naquele período, né? E então acho que facilitou um pouco a ambientação, né? De colocar o personagem num lugar que para mim era familiar. E o período, claro, né? As músicas, a questão da democracia corintiana, né? Que foi um movimento muito importante, né? Politicamente, inclusive, nascendo dentro do clube do Corinthians, tendo a figura do Sócrates como líder desse grupo, né? E influenciando inclusive no processo de redemocratização do Brasil, né? No movimento das diretas já. Então foi um movimento importante, um período que eu vivenciei, né? Muito de perto. Então sim, memórias e ambientes assim que eu vivi fizeram parte da construção da narrativa do livro.
6: O Moacir conta também como equilibrou emoção e leveza para abordar temas tão importantes sem perder a proximidade com o leitor.
11: Eu acho que acima de tudo a proximidade com o leitor se dá pelas palavras e pelos pensamentos, pela forma de se expressar do Beto, que é esse menino de 13 anos que é o personagem, a linha condutora de toda a história, né? Então acho que aproximar dele, né, aquela inocência até de uma certa forma e a naturalidade e a espontaneidade diante de algumas situações, então a dificuldade que ele tem de lidar com a separação dos pais e com a aproximação do namorado da mãe, que aos poucos ele vai se aproximando e constrói essa figura paterna, né, o pai que continua muito presente e esse segundo pai que será, né, o marido da mãe futuramente, e o futebol como também uma linguagem que, de uma maneira, é um tanto quanto simples, mas que revela muito da profundidade, né, de como o brasileiro se relaciona com os temas mesmo políticos, familiares, do cotidiano através, né, do próprio futebol e através da música. Acho que a música também nos conduz muito, né, é a trilha sonora do nosso dia a dia, né? Então acho que essa leveza se dá um pouco pela forma como o texto é construído a partir do olhar do Beto, né, e com a questão do futebol e da música e do cotidiano aí sendo linhas condutoras que dão uma certa uma certa leveza para alguns temas assim mais complexos.
6: Para quem procura uma obra sensível, humana e bem atual, esta é uma excelente escolha. Ao acompanhar os passos de Beto rumo à maturidade, somos convidados a perceber que a vida nem sempre segue os caminhos que imaginamos, mas que novos afetos podem surgir justamente quando aprendemos a olhar além dos modelos tradicionais. Publicado pela Folhas de Relva Edições, Dois Pais, de Moacir Godoy Moreira, está disponível nos portais da internet e também no site da editora. Anota aí, editorafolhasderelva.com.br. E chegou a hora da poesia do Entre Linhas, que hoje destaca Alice Ruiz S.
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6: Hermes Coelho, seja muito bem-vindo mais uma vez aqui ao Entre Linhas. Hoje você trouxe uma poesia de peso, né?
12: Trouxe uma poeta que eu gosto muito, Alice Ruiz S. Muita gente conhece a Alice como a poeta viúva do Paulo Leminski, mas a poesia dela é primorosa.
6: Muito bem, você trouxe aí 2 em 1, né? Publicado pela Iluminuras, um livro vencedor do Jabuti de Poesia.
12: Exatamente, o 2 em 1, ele reúne a produção poética da Alice dos anos 80. Então, eu peguei especificamente um livro dentro do 2 em 1, mas esse, o 2 em 1 é fácil de encontrar na internet. Se você botar esse nome, 2 em 1, Alice Ruiz S, você encontra fácil, e nas livrarias também. Belíssimo livro.
6: Então, vamos pro primeiro poema.
12: Vamos lá. Dias e dias, espio palavras, persigo letras. Com sorte, saco mais rápido, pego todas distraídas. Tiro as que riem, as que conversam, as outras vadiam.
6: Alice Ruiz já é um nome consagrado, né? Consolidado na poesia brasileira. Ela sabe trabalhar muito bem delicadeza, humor, mas também o rigor formal, e ela transforma pequenos instantes em grandes reflexões. O que mais você destaca da poesia dela?
12: A poesia da Alice é uma poesia que me agrada muito porque é como se fosse um raio. Ela é precisa, ela é rápida, ela é cirúrgica e ela é intensa. Muita gente acha o estilo dela parecido com o do Paulo Leminski, e eu já acho que ela vai além, porque ela se inspira muito em haikai, que são aqueles poemas curtinhos japoneses de 3 versos. Então, para ela, a palavra tem um peso ainda maior. Grande poeta.
6: Bora pro segundo poema.
12: Vamos lá, esse tem título. Drumundana. E agora, Maria? O amor acabou, a filha casou, o filho mudou. Teu homem foi pra vida que tudo cria. A fantasia que você sonhou apagou a luz do dia. E agora, Maria? Vai com as outras. Vai viver com a hipocondria.
6: Fantástico, fantástico. Ela vai beber em Drummond, mas sem perder a originalidade, sem perder a essência própria dela, né?
12: Exatamente. E ela coloca o olhar da mulher na poesia de Drummond. Então, o Drummondana e essa mulher mundana que

0: Terceiro poema?
1: Tem. Esse eu gosto muito também. Aliás, esse livro é maravilhoso. Jamais amei um santo, nem cantei um hino. Só quero morar contígua a um sino. Som que continua desenhando templos. Me diz se esse poema não faz uma imagem na tua cabeça.
0: Faz uma imagem sim. Olha, eu vou além do tempo, eu vou além talvez da imagem que muita gente faz. Eu me senti levado. Eu me senti algo efêmero, não é efêmero, mas algo além do que a gente tem de palpável, sabe?
1: Sim.
0: Algo quase espiritual.
1: É lógico, e a poesia, a boa poesia, ela desperta isso na gente, Anderson. Você não precisa tentar apreender, entender completamente o verso. Ele tem que te provocar, te inspirar, te deixar, te enlevar.
0: Muito bem. Uma poesia sensível, inteligente e também acessível, né? Como você disse, livro fácil de se encontrar por aí.
1: Em qualquer livraria você encontra. Se preferir, entra na internet, bota na busca ali Alice Ruiz S 2 em 1 e você encontra com preço baratinho. Vale a pena, viu?
0: Obrigado então, Hermes. Até a próxima.
1: Eu que agradeço, Anderson. Um abraço.
0: E o Autores e Livros de hoje vai ficando por aqui. Agradeço mais uma vez a sua companhia. Se você quiser saber mais sobre os livros em destaque no programa de hoje, acesse o Instagram e use a hashtag Dicas Autores e Livros. Ou se preferir, pode ir direto no meu perfil literário, @litera.livros. Lá você encontra dicas de leitura, resenhas e notícias do mundo editorial. O programa de hoje contou com produção e apresentação de Anderson Mendanha, produção de Ana Beatriz Santos e Joyce Teles, com trabalhos técnicos de Daniel Leite e Antônio Carlos Soares. Até a próxima. Boa leitura.
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5: Uma e meia.

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3: 1:46.

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2: 2 e 1.

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3: Duas e quinze.

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3: 2:45.

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Sábado, 22 de agosto. O Mercado Público de Lages recebe uma tarde e noite especiais com o Stantish da Serra, das 12 horas às 19 horas. O núcleo de cervejeiros da ACIL reúne 5 cervejarias, gastronomia, música e cultura para uma tarde de confraternização. E às 20 horas, ainda no Mercado Público, quem embala a noite de sábado é a banda Mr. Jack, com um repertório incrível ao lado da melhor gastronomia. Domingo, 23 de agosto. Para começar o domingo, o Sesc Lages promove o Circuito do Pedal, ideal para levar toda a família. As camisetas são limitadas aos 300 primeiros participantes e a entrada é solidária. Basta levar 1 quilo de alimento.

0: cinto, não esqueça do capacete, água e protetor solar. Já às 18 horas, ainda no domingo, no Teatro Marajoara, das semifinais do Festival Santa Catarina Canta, com show especial da Camerata Florianópolis. Eu sou Carla Wolff e é um prazer estar com você aqui na 106.9, a sua rádio educativa.
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2: Três e 35.

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1: Quatro e dois.

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2: 4:19.

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2: Quatro e 45.

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1: Cinco e três.

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2: Cento e seis vírgula nove.
3: 5:15.

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3: Cinco e trinta e três.

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1: 5:46.

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0: Olá, este é o Minuto da Extensão na UDESC FM Lages. Conheça os projetos e programas de extensão do Centro de Ciências Agroveterinárias, o CAV, da Universidade do Estado de Santa Catarina, a UDESC. Eles impactam a sua vida e a da comunidade. Eu sou Carla Torres e trago um novo projeto ou programa de extensão toda quinta-feira, às 8 da manhã, aqui na 106.9. E nesta edição, o nosso convidado é o professor Marcos Felipe Nicoletti. Ele é graduado em Engenharia Florestal pela Universidade do Estado de Santa Catarina, mestre em Recursos Florestais na área de Silvicultura e Manejo Florestal na Escola Superior de Agricultura Luiz de Queiroz, a ESALQ, da Universidade de São Paulo, a USP. Doutor em Engenharia Florestal na área de Manejo Florestal pela Universidade Federal do Paraná, ele atua na graduação e na pós-graduação na área de recursos florestais, em especial no manejo de florestas plantadas, com foco em temas como determinação da biomassa florestal, modelagem mista, funções de afilamento e sortimento florestal. Professor, muito bem-vindo ao Minuto da Extensão.
1: Olá, Carla. Bom dia a todos aí, ouvintes também.
0: Muito bom dia. Bom, as palavras, os termos aqui, as áreas, né, de atuação já nos deixam pensativos, mas do que se trata, né? Biomassa, por exemplo, a gente vai abordar isso aqui. Antes, justamente, de entrarmos nos projetos em detalhe, eu gostaria justamente de entender melhor alguns aspectos gerais do seu trabalho de extensão. Antes desses termos, enfim, qual é o objetivo maior e qual tem sido o maior desafio ao levar esses temas de engenharia florestal para a comunidade?
1: Isso, então, de forma geral, né, nós como professores universitários, a gente tem algumas funções, e a extensão, além do ensino, é uma das aplicações que a gente tem para levar para a comunidade aquilo que a gente muitas vezes pesquisa de forma mais científica nos nossos laboratórios, com nossos orientados, para que a gente desenvolva e leve o conhecimento junto à comunidade, além da universidade. Então, esse é o nosso objetivo principal.
0: Sim, sim. E esses conhecimentos, eles hoje são, claro, existem projetos em andamento, mas existem temas que estão pulando agora, né? Que isso, provavelmente ou vão dar origem a um novo projeto, ou vão fazer com que um projeto que já existe vá por aquele caminho. Hoje, o que você vê como temas urgentes nesse sentido?
1: Exatamente. Um dos nossos projetos que a gente vai comentar também foi justamente uma visualização que eu percebi que tinha determinada demanda, né, de a gente mostrar mais para a comunidade de forma geral que recursos que a gente utiliza no nosso dia a dia e até materiais oriundos da floresta, e muitas vezes a gente não se dá sentido, não se percebe que a gente está utilizando vários itens no nosso dia a dia e eles têm a origem da floresta. Então, esse foi uma das demandas que eu percebi e a gente acabou oficializando, institucionalizando esse projeto dentro da universidade.
0: Certo. Bom, vamos aos projetos em si. Temos aqui três projetos, vamos tentar abordar no tempo do programa. O programa às vezes oscila, né? Ele pode ter 20 e poucos minutos, 30, mas já tivemos de quase uma hora. Eu acho que esse vai ser longo, mas vamos lá. Olha só, o primeiro projeto sobre o qual nós conversamos é o Vem da Floresta. Esse nome é muito legal, ele é bem fácil de entender se a gente for pensar, né? Comparar com outros temas, termos como biomassa, por exemplo. Qual o objetivo do Vem da Floresta e quem ele atende?
1: Isso, então, esse projeto surgiu recentemente, né, aqui na universidade, sob minha coordenação, que elaborei ele para justamente levar toda essa gama de produtos que nós temos no nosso dia a dia e que a gente saiba de fato que a gente está utilizando um produto, um material oriundo da floresta, né? O papel que a gente utiliza diariamente em diversas funções, né? A parte também dos produtos não madeireiros que a gente muitas vezes, a parte de tinturaria, de vernizes, tudo isso tem a matéria-prima para fabricar a resina, muitas vezes, que é oriunda de uma árvore. Então, a gente utiliza muito mais do que a gente imagina nos nossos móveis, né, nas nossas casas. Então, tem muita coisa envolvida na nossa própria alimentação também, e às vezes a gente não se dá conta. Então, o principal objetivo desse Vem da Floresta, e esse nome para chamar atenção sugestivo mesmo, é justamente mostrar para a comunidade, para nós, seres humanos, que a gente precisa dos recursos da floresta e que eles são essenciais no nosso dia a dia.
0: Sim, e justamente são muitos recursos, como você falou, que vêm da floresta, muitos produtos que saem, têm a origem lá na floresta, papel, vernizes, alimentação. Como é que esse projeto se desenvolve para fazer essas noções, essa consciência chegar até as pessoas?
1: Isso, então a gente trata esse projeto como uma parceria com algumas escolas, instituições aqui do município e dos arredores, principalmente, aonde a gente faz convite para as escolas. A gente já recebeu algumas turmas aqui na universidade, a gente faz oficinas específicas de acordo com a demanda da professora, que ela percebe que a turma tem mais interesse. Então a gente foca tanto na importância que o solo tem para o meio aonde ele se desenvolve, para uma cultura agrícola, para uma cultura florestal, para o nosso meio como um todo do ecossistema em si, assim como a gente desenvolve parcerias que a gente vai até a instituição. Então tem ambas as formas de funcionalidade desse projeto.
0: Ah, sim. Eles têm contato com os produtos, eles, por exemplo, papel. Eu lembro, olha só a experiência, como marca a gente. Eu lembro de eu fazer papel, pegar papel, fazer papel reciclado na escola. Isso é muitas décadas. Como é que é essa rotina de vocês com esses estudantes nas...
1: Nessas nossas oficinas, né? Isso. A gente geralmente traz um leque grande de produtos, né? Tanto a parte de imóveis, né? Mostrar o que é o painel, da onde mais ou menos comentar como ele é constituído, né? Sim. A origem dele, da madeira em si, a transformação da árvore até nós chegarmos num papel, né? Tem toda uma transformação, toda a cadeia do crescimento da árvore é comentado também. Sim. E esses outros produtos, além da parte alimentícia, da parte da energia que a gente tem também, as florestas, né? São um recurso renovável, extremamente importante, que a gente tem várias opções aí de uso dela.
0: Sim, é uma mostração, basicamente.
1: Isso, a gente traz vários itens e vai demonstrando eles.
0: Sim. E esse projeto Vem da Floresta, você falou que é recente. Desde quando ele atua?
1: Ele começou agora no início do ano a atuar.
0: Sim. Então é bem recente, mas já tem algumas impressões, retornos das pessoas? Como é que tem sido? Sim. Quantas escolas já passou?
1: A gente, antes, o ano passado, a gente fazia ele, mas de forma informal, digamos assim, né? A gente fazia a visitação com algumas escolas aqui para a questão de visibilidade e divulgação do próprio curso.
0: Sim.
1: E esse também, claro, é um dos objetivos do projeto,
0: ah,
1: né?
0: Sim.
1: Mostrar a engenharia florestal como um todo, claro. Mas nessas atividades que a gente já realizou, a gente teve alguns feedbacks de professoras que trouxeram as turmas, assim como dos alunos, e a gente vê que é muito interessante, porque muitas vezes a pessoa, o estudante, já usufruía daquele recurso, mas não se dava conta que ele tinha como ponto de partida uma árvore.
0: Sim.
1: Por exemplo. Então isso foi muito interessante a gente ver. E algumas vezes também as escolas que a gente trabalha, eles pedem para o aluno fazer um relatório, né? E às vezes as professoras nos devolvem esses relatórios, aonde os alunos comentam bastante sobre... Sim. A percepção e o diferencial que eles tiveram com essa experiência vivenciando aqui conosco na universidade, nas nossas oficinas.
0: Que legal. E já sabe de algum futuro acadêmico de engenharia florestal? De repente alguém já demonstrou ali, né, interesse maior? Não sei como é que é essa abordagem por esse lado.
1: A gente faz essa questão da divulgação, mas principalmente está mais ainda nas séries, entre os quinto e nono ano, principalmente. Vêm algumas visitas de alunos de ensino médio, mas a gente já teve alunos que vieram nos visitar, né, que participaram dessas oficinas e depois acabaram ingressando no curso.
2: Ah, sim. É que tem gente que define cedo, né, professor? Por exemplo, para mim, chegou ali pelos 10, 11 anos, eu já sabia que eu queria ser jornalista. Às vezes, para mais gente é assim. Agora, realmente, se você chegar para uma criança no quinto, sexto ano, você já mostrar as potencialidades daquela profissão, muitas vezes ela nem sabia que o nome, que existia uma profissão com aquele
1: Exato.
2: Nome, não é mesmo?
1: É, e essa também é um dos nossos focos quando a gente pensou nisso, porque justamente algumas profissões são mais clássicas e a gente desde criancinha já tem uma percepção. E eu mesmo, por exemplo, engenharia florestal, eu descobri mais quando estava no final do ensino médio. Então, para mim não foi algo tão inovador, recente. Sim. Mas quando eu percebi, falei, nossa, então acho que a gente tem que desmistificar e trazer, esclarecer e mostrar todas as opções dentro das ciências agrárias, da área ambiental, florestal, Sim. que o estudante pode vir a buscar.
2: Sim, eu lembro de muitos de vocês, professores, que vêm ao programa, também no Minuto da Pesquisa, e a gente se dá conta de o quanto é ampla e profunda cada uma das áreas possíveis, cada um dos ramos possíveis de atuação, e em profissões, digamos assim, relativamente recentes, como o engenheiro florestal, se a gente for pensar no médico, lá no advogado, são profissões muito, como você diz, profissões muito mais conhecidas.
1: Mais consolidadas,
2: consolidadas
1: ao longo dos anos. E algumas são um leque aí de outras profissões mais antigas.
2: Exato, e muito concorridas na atualidade. Né? Se a gente for pensar, você pode me atualizar sobre isso, claro, trazer a sua percepção, mas a gente fica sabendo de o quanto falta ainda profissionais no mercado em engenharia florestal, engenharia ambiental e sanitária, por exemplo, né? Não vejo como isso mudar se a gente não divulgar mais
1: claro.
2: Para quem é.
1: Hoje em dia, a gente, eu e meus colegas, a gente tem uma grande dificuldade em indicações, né? Nossos ex-alunos, nossos egressos agora já estão atuando em instituições aí privadas e públicas no país, e muitas vezes eles voltam para nós, professor, tem uma vaga assim, indica alguém aí. Muitas vezes é difícil achar alguém para fazer essa indicação, né? Óbvio, tem que ter algumas qualificações e tudo mais, Sim. mas então, assim, bons profissionais sempre o mercado tem essa demanda, e é uma percepção que eu, assim como eu, os outros colegas também sentem na hora de indicar, né, bons profissionais aí qualificados.
2: Sim, sim. Bom, falamos aqui também nessa questão da profissão porque conecta bastante com a questão da divulgação do curso, do conhecimento que a comunidade pode ter sobre a formação em engenharia florestal a partir do Vem da Floresta. Bom, professor, e para quem quiser fazer esse contato, né, as escolas, pessoas que estão interessadas em conhecer mais do projeto, a visita de vocês, como é que pode entrar em contato?
1: Então, pode entrar diretamente comigo, né? Tem no site aqui da universidade o meu endereço, o meu telefone, o meu e-mail também. A própria, o setor de comunicação da UDESC tem um programa que está organizando de visitação dos laboratórios aqui no campus, né? Então tem essas opções aí diretamente, tanto comigo pelo site ou diretamente pela direção.
2: Tá certo. Bom, como venho fazendo muito contato com vocês por e-mail, eu acho que eu já decorei alguns e-mails aqui, ou pelo menos eu entendo que seja
1: Isso.
2: assim, marcos.nicolete
1: Exatamente.
2: @udesc.br
1: Exato, marcos.nicolete @udesc.br
2: Certo, ó, Nicolete, gente, Nicolete 2Ts, certo? Bem fácil, né, se você Isso. escuta aí, marcos.nicolete@udesc.br, e você tem, claro, na página da udesc.br/cave outros detalhes sobre este e outros projetos, como disse o professor. Tem toda uma série de caminhos aí para você entrar em contato, mas tá aí o e-mail. Professor Marcos, são 3 projetos. Vamos ao segundo? Vamos ao Viva o Parnamu?
1: Isso, esse projeto também está nascendo recentemente, né? Ele começou a ser elaborado o ano passado, um projeto em parceria com a professora Cláudia Campos, da Engenharia Ambiental e Sanitária, que também tem um projeto de extensão aqui na universidade, e em parceria com a bióloga, que é a Michele, a responsável gestora do Parque Municipal aqui de Lages, né? Coordenada aí pela Prefeitura Municipal. Então, ele está acontecendo, está nos trâmites burocráticos agora dentro da universidade, para que a gente consolide ele de forma correta, né? Mas a gente já vem realizando algumas ações. Recentemente, semana passada, a gente teve ainda a Semana do Meio Ambiente, uma ação lá no Parnamu, onde a gente levou algumas oficinas, né? Dentro do nosso projeto também, que eu comentei anteriormente. E a gente recebeu algumas escolas lá. Então lá a gente recebeu alunos do quinto ano, né, 2 dias, e a gente mostrou para eles alguns dos produtos, fizemos algumas dinâmicas com eles, né, para que de uma forma interativa ele possa a ser desenvolvido.
2: Sim.
1: E juntamente com a professora Cláudia, né, que também tem essa parte do projeto que ela traz, dessa parte da utilização consciente dos recursos naturais, assim como a gente também foca nisso, a bióloga Michele também traz isso, e a gente institucionalizou a parte do Parnamu, principalmente por ser uma área grande que nós temos aqui no município, né, uma reserva natural extremamente importante, uma área bonita, onde a gente tem inúmeras espécies lá naturais, para que a gente possa visualizar. Então, a ideia é que a gente realize essas atividades lá, levando os estudantes, a comunidade lá, de forma geral, para que possam visualizar isso, né, na prática.
2: Sim. Para quem não conhece, quer ter uma visão, assim, como é que é o Parnamu, onde ele fica?
1: O Parnamu, então, ele é localizado rente à BR-116, né? Ele é uma área de 230 hectares aproximadamente, reserva natural aqui no nosso município, na cidade mesmo, próximo do IFSC, do campus do IFSC, certo? Aonde, né, tem uma sede bem estruturada que pode receber aí a comunidade de forma geral, escolas ou outros grupos que tenham interesse. Tem trilhas, né, ecológicas lá, aonde tem a demonstração das espécies naturais que desenvolvem, tanto da flora quanto da fauna aí.
2: Você falou sobre o Viva o Parnamu como um projeto que está em trâmite, está sendo estruturado para se tornar efetivamente um projeto formalizado, enfim. Mas qual o objetivo dele no sentido de público? Vocês vão abordar também mesmo a faixa de público do Vem da Floresta?
1: Isso, a ideia pode ser abordado do mesmo público, né? Mas de forma geral a gente quer ter um enfoque um pouco maior.
2: Sim.
1: O foco principal acaba sendo as escolas, por dar esse incentivo, essa nova visão de mundo, principalmente de possibilidades, né? Mostrar que nós aqui do CAV, da UDESC, somos uma universidade pública, gratuita, né?
2: Sim.
1: Com N possibilidades aí à comunidade externa, para que a gente possa usufruir e trazer esse enfoque ambiental e florestal dos recursos que a gente tem aqui para a comunidade como um todo.
2: Sim.
1: Né? Então, pode ser tanto escolas quanto familiares, outros grupos, não tem problema algum.
2: Eu tive acesso aqui a alguns dados gerais do projeto, e entre os objetivos está a conscientização sobre questões socioambientais, né?
1: Isso.
2: Um trabalho sobre isso. O que são essas questões?
1: Isso,
2: professor?
1: Essa questão vem principalmente do projeto com a professora Cláudia, né? Onde são questões que a gente tem no nosso dia a dia, né? O próprio uso consciente da água, né? A questão do lixo também. Tudo isso é trabalhado mais especificamente nas oficinas que ela traz, né? Então, assim, a água é um recurso também essencial às nossas vidas, né? E que a gente utiliza, e muitas vezes são pequenos detalhes que a gente pode adequar no nosso dia a dia, né? E que tem um impacto a longo prazo muito significativo. Tanto a questão da reciclagem do lixo, né? E dos outros usos que a gente tem, para que a gente tente mitigar o quanto mais possível dessas possibilidades, digamos assim, né? E danificando quanto menos o meio ambiente, porque aqui estamos e aqui iremos vivenciar ainda alguns anos aí, né?
2: É, e que é aquela perguntinha, muita gente acha uma pergunta clichê, né? Batida, que mundo vamos deixar para as próximas gerações?
1: Isso.
2: Mas a pergunta é, será que vai ter mundo, né? Frente a tantos eventos extremos que a gente tem visto, então quanto mais nós pudermos preservar, ensinar as crianças desde essa fase, né? A usar com consciência, a preservar melhor, não é?
1: Exatamente, que tem toda uma questão, né? A gente vive atualmente, né? Excesso de chuvas, a alteração das temperaturas de forma geral. Então, isso é presente no nosso dia a dia desde então. Então, são formas da gente visualizar e como que os recursos naturais podem contribuir para que a gente possa viver de forma, né, saudável.
2: Sim, sim. Bom, e para sabermos também a respeito dessas, são visitas, vocês, como é que é a dinâmica do projeto? Aprovado, bem regulado ali, como é que vai ser a dinâmica, a agenda desse projeto?
1: Então, essa agenda vai ser principalmente, como eu comentei, lá no Parnamul mesmo, né? Na área do Parnamul, aonde a gente vai ter semanalmente, né, visitas agendadas, junto a Michele lá, a bióloga, a gestora, vai fazer essa organização, e aí a gente vai lá e vai propor atividades com as crianças, os adolescentes, para que eles possam vivenciar o espaço do parque. Sim. Municipal diante das atividades que a gente propõe, para que a gente possa refletir um pouquinho mais sobre a importância do uso consciente dos nossos recursos naturais, seja a água, a floresta, o ar e assim por diante.
2: Perfeito. E quando ele deve entrar em atividade, exatamente?
1: Agora ele está nos trâmites finais, na aprovação da reitoria, que a gente precisou de algumas assinaturas de reitor e prefeito.
2: Sim.
1: Mas já está nesses trâmites, então acredito que dentro de um mês, no máximo, ele vai estar oficializado dentro da nossa universidade também.
2: Ah, muito bem. Então, lá por julho, final de julho, a gente já vai ter aí alguma notícia.
1: Isso,
2: nova.
1: É para o próximo semestre, é para começar a atuar de forma mais consistente.
2: Sim, você falou que já tinham algumas ações antes de ele virar um projeto de fato, de extensão, formalizado. Como é que eram essas ações?
1: Então, a gente acabava realizando algumas ações dessa, da divulgação do curso, assim como divulgação de algumas atividades específicas, né, dentro aqui a gente tinha da universidade, e com a demanda que a gente percebeu que poderia ter algo maior, mais consistente, mais elaborado, a gente criou ele para que a gente pudesse de fato ter algo oficializado na universidade.
2: Ah, sim, sim, é só para formalizar mesmo.
1: Isso,
2: né?
1: Exatamente.
2: Bom, vamos ao último projeto, são três, mas esse, pelo que eu vejo, o Arboriza é o mais consolidado em termos de projeto de extensão de fato, né?
1: Isso, ele já existe há uns 4 anos, se eu não me engano.
2: Sim.
1: Ele é coordenado pela minha colega, a professora Maria Raquel Kanieski, professora também do curso de Engenharia Florestal, eu sou o vice-coordenador, e nós atuamos juntos nesse projeto. É um projeto muito legal que atua tanto aqui no município de Lages, quanto no estado como um todo, né? E aqui no município, o objetivo principal é que a gente faz um levantamento inicial para conhecer quais são as espécies e o estado da arborização urbana que a gente tem na nossa cidade, né? Porque a gente sabe, a arborização ela traz para nós um efeito muito significativo, importante, embelezador e agradável para as nossas cidades.
2: Sim.
1: Então, a gente conseguiu elaborar esse projeto para que a gente tente, principalmente, mudar a consciência, a cultura que se tem sobre as árvores, que infelizmente acaba sendo negativa na maioria das vezes, as árvores nas cidades, porque não foi elaborado de forma consistente, ou seja, desde a escolha de uma espécie indesejada, né, para uma área onde eu não tenho tanto espaço e eu acabo selecionando, planto uma árvore que tem um porte inadequado para aquele local, daí vai causar problemas, né? Sim. Então é tudo isso, essa readequação. Então é um conhecimento, a gente faz tanto a parte e a gente trabalha por bairros, né? Aonde a gente faz esse levantamento. Então eu atuo mais nesse projeto na área do inventário florestal em si, então do levantamento de quais espécies que existem nos bairros. A gente está selecionando alguns bairros por ano para fazer esse levantamento junto com os alunos, né? Então a gente faz esse conhecimento de quantas espécies existem e quais são elas, né? E também, de tempo em tempo, a gente propõe medidas para que a gente insira novas espécies, para que a gente dê um melhor embelezamento aí para a cidade. Né? Exemplos de grandes ações que a gente já fez em duas principais avenidas aqui, foi na Avenida Luiz de Camões, onde a gente plantou, na época, se eu não me engano, foram cerca de 150 IPs amarelos, então, em toda a Avenida Camões, né, desde o trevo aqui do Acesso Norte até lá do trevo da Rótula dos Bois. Então, a gente fez umas ações bem legais. E também a Avenida Presidente Vargas, onde a gente plantou cerca, junto com a Prefeitura também, Secretaria do Meio Ambiente, sempre parceira conosco, né? Outras 80 espécies nativas. Então foi uma ação bem legal que a gente fez nesse projeto para de fato mostrar, né, a visibilidade, a importância que a gente tem, e que se a gente não tiver pequenas ações para tentar mudar a nossa cidade como um todo, né, não adianta nada só reclamar.
2: Sim. Eu fiquei curiosa sobre, você falou aí sobre 4 anos, alguns bairros inventariados a cada ano, e sobre a inadequação dessas espécies. Quais são os problemas principais dessa arborização? Você falou sobre espécies inadequadas. Que espécies são essas que não deveriam estar ali?
1: Então, a gente tem bastante nesses inventários que a gente faz, por exemplo, aqui no bairro Conta Dinheiro da Universidade mesmo, onde a gente tem bastante introdução de espécies exóticas, né? Que são espécies que não são naturais do nosso país, mas que foram introduzidas alguns anos atrás. E aí, então, elas foram introduzidas e muitas vezes elas acabam sendo espécies invasoras, mais agressivas, né, para o meio ambiente como um todo. E além disso, Carla, pode ser também que a gente tenha espécies de porte inadequado, principalmente, né? A gente tem um espaço reduzido, porque a gente tem o meio-fio, a rua, a calçada, né, os muros, as casas, e a gente planta uma espécie muito grande, né, de um porte grande. Só que a gente esquece, hoje a muda tem lá 30 centímetros, mas daqui 10 anos, 20 anos, né, essa árvore vai se tornar um grande indivíduo. E aí os galhos, né, pode ocasionar problemas. Toda a questão, a gente tem que saber, que a gente chama, as árvores são caducifólias ou não, ou seja, elas perdem as folhas ou não. Sim. Né? Isso é um outro problema cultural que a gente tem, que muitas vezes, se a árvore perde muita folha ou ela tem muita floração, acaba sujando a calçada, gera um problema, daí a pessoa vai lá e faz uma poda drástica, corta, né, tira todo o potencial cênico que ela teria. Então são problemas culturais que a gente enfrenta ainda atualmente.
2: Eu lembrei vários casos, já morei em lugares assim, que a calçada praticamente virou era difícil passar na calçada, porque a raiz havia invadido tudo. E eu nunca vi uma extração exatamente dessas árvores, mas essa poda, como você falou, drástica, em que certamente os brotos vão passar a vir, vai ter que ser feita uma nova poda drástica. Como é que vocês trabalham? Que orientação é afinal? tem que extrair aquela árvore dali, faz a poda drástica, depois que o indivíduo, como você falou, essa árvore já está grande, como é que é a solução?
1: Muitas vezes quando o indivíduo já está estabelecido, a árvore, né, tem um porte considerável, em alguns casos o ideal acaba sendo a remoção, né, dependendo do caso, tem que sempre avaliar caso a caso, claro, mas a raiz também é um grande problema. Então, quando a gente pensa em indivíduos a serem selecionados, em árvores, né, espécies a serem selecionadas, tem que pensar nesse contexto todo. Qual que é a característica das raízes, né, se elas vão perder ou não as folhas, questão de frutos, né? Por exemplo, tem, não é o nosso caso, mas aqui seria o caso, se eu plantar uma araucária numa avenida muito movimentada, corre-se o risco de cair uma pinha num carro ou até numa pessoa, né? Então a gente tem que pensar nesses, assim como a gente tem questões do norte, onde que as questões, as mangueiras são muito utilizadas na arborização, mas em determinada época do ano é perigoso por causa da queda dos frutos. Então são algumas adequações e cuidados que a gente tem que pensar diante da escolha da espécie.
2: Sim, então não basta, porque às vezes, professor, eu falo isso como pessoa não especialista que lê notícias, claro, ouve as discussões e me coloco também no lugar desse ouvinte que, como eu, talvez não seja também esse especialista. Nós ouvimos muito coisas como: ah, precisamos lembrar as pessoas sobre as espécies nativas, não dá para plantar, como você falou, o exótico ali no meio da avenida, no

0: E a Raquel, que faz essas práticas, de ela elabora oficinas, né, para acabar ensinando e discutindo com o pessoal da prefeitura, que são os responsáveis muitas vezes por realizar essas podas, né, para realizar uma poda adequada, para que não Sim. tenham podas drásticas que acabam só prejudicando ou danificando e deixando só um toco lá da árvore, né? Porque as árvores, elas trazem, além da beleza cênica delas, de flores e frutos e folhas, né, do estado dela como um todo, mas ela também traz uma melhoria para o microclima regional, né? Diminuindo a temperatura em épocas de verão mais quentes, né? A própria redução dos ruídos, né? Da poluição. Então tem toda essa questão que está envolvida na arborização.
1: Sim, são, na verdade são muitas questões em vários níveis.
0: Isso.
1: Você fala aí sobre saúde humana, por exemplo.
0: Exatamente.
1: Quando falamos em questão de controle térmico, sabemos que tem cidades aí, o sul do país tem uma vulnerabilidade, digamos, um buraco na camada de ozônio que nos deixa mais vulneráveis à entrada dos raios solares, não é? Então, uma arborização em dia, como se diz, a expressão em dia hoje está muito na moda, né? Tá com a arborização em dia, ajuda até mesmo nesse tipo de problema. E eu fiquei pensando aqui nessa rotina do projeto ao longo desses 4 anos. Você falou sobre esse inventário dos tipos de árvores que estão aí plantadas e o que seriam as melhores orientações por meio de oficinas. Quais são as outras ações do projeto? Como é que é essa distribuição das ações?
0: Então, além, a gente faz todo esse planejamento inicial da atuação, do levantamento, que é o inventário dessas espécies, e além disso, a gente faz essa capacitação, como eu comentei, com o órgão responsável por realizar essas podas. Tem toda uma legislação no município que rege isso dentro do plano diretor do município. Então, a arborização faz parte, né? A gente que tem que só prestar um pouquinho mais de atenção e avaliar a real importância que ela tem para nós. E também a divulgação. Como eu falei antes, tem a questão da divulgação de todo o estado, que é o Arboriza SC, que a professora Maria Raquel também atua nesse projeto, onde que tem uma série de outros profissionais ao longo do estado que estão propondo melhorias na arborização. Então a gente tenta trazer para nosso município ações que deram certo em outros e que a gente possa levar o nosso conhecimento técnico que a gente tem aqui dentro da universidade para implementar em boas práticas no cultivo, né, no plantio de uma espécie adequada, para que a gente traga aí um melhor conforto térmico e uma saúde mental também, de certa forma, para nós como cidadãos aqui da cidade.
1: Interessante quando você fala da saúde mental, que é um aspecto que muito pouco se pensa. Que realmente, quando você chega numa cidade, por maior que ela seja, mas ela é arborizada, parece que aquilo dá uma paz.
0: Traz, né? Com certeza. O clima em si, né? Eu sou suspeito em falar dentro da engenheiro florestal, né? Mas com certeza, onde que a gente busca um lugar geralmente para relaxar no final de semana, num dia de sol, a gente busca os parques, né? Uma área verde. Então, isso automaticamente, acho que remete a ter um certo conforto mais para nossa saúde de forma geral.
1: Sim, sim. Bom, então, este projeto, o público-alvo dele é mais amplo, então, do que os primeiros, não,
0: sim,
1: é, não
0: sim.
1: São só as crianças. Como é que é essa entrada na comunidade? Quem é que participa?
0: Então, a gente tem os alunos aqui da universidade que atuam nesses levantamentos e nessas práticas de divulgação, de plantio, assim como a comunidade um todo. A gente já fez atividades em parceria com outras instituições, com o Lions Club da cidade, também a gente fez. A prefeitura, a Secretaria do Meio Ambiente sempre nos dá apoio nessas ações. E muitas vezes é interessante que os próprios moradores, né, quando a gente está fazendo essas avaliações, alguns querem saber o que está acontecendo, por que está fazendo essa avaliação. Eles se candidatam, se interessam a cuidar daquele indivíduo que está sendo inserido, né, na sua rua, assim como outros ficam receosos. Então tem os dois lados, aqueles que abraçam a causa, como aqueles que ficam receosos achando que pode receber alguma multa, alguma questão de fiscalização de algo inapropriado quando é feito essas avaliações. Então
1: Mas
0: tem os dois lados.
1: Que coisa estranha, como receosa, porque já é

0: Tudo pensado, né? Aquele indivíduo. Pessoal, quando o professor fala indivíduo, ó, vejam bem, é a planta, é a árvore.
1: É a mania, né? O indivíduo arbóreo,
0: digamos. O indivíduo arbóreo, porque é muito legal ouvir isso, ver o quanto é natural para cada professor que vem aqui. É um termo usado por eles, mas é muito legal a gente saber que existe. E eu faço questão de relembrar que a cada intervalo de tempo, o indivíduo para a engenharia florestal é a planta, é a árvore,
1: isso,
0: né, professor?
1: São as árvores, exatamente.
0: Então, esse indivíduo plantadinho lá, por que que gera medo de multa se ele faz parte de um projeto? Eu não entendi como é que passa isso.
1: A questão acaba sendo, de forma geral, a falta de informação da pessoa. E muitas vezes, pelo que a gente vê, teve momentos desse projeto que a gente faz em parceria, faz um levantamento com a comunidade, né? Perguntar qual que é o nível de conhecimento, né? Provavelmente que a pessoa tem sobre, sabe o que que é arborização, a importância dela, por que que é interessante eu ter alguns indivíduos na minha rua, né? Qual é o impacto disso? Então foram essas perguntas simples que a gente levou para a comunidade e alguns se recusavam a responder porque achavam que poderia ser algo que prejudicasse ele de forma geral. E assim como tem gente que não quer que tenha árvores no seu meio fio, na área frente à casa, porque sim, vai cair algumas folhas, né? Em algum momento pode ter que realizar uma poda, que é recomendado as podas de condução e, sim, manutenção, para que a árvore em si possa ter um crescimento correto e direcionado.
0: A gente já entendeu como é que funciona. Claro, eu vou pedir agora para você, daqui a pouquinho, deixar os contatos para quem quiser saber mais. Você falou aí sobre as oficinas, não é? Para quem quiser saber mais sobre essa agenda também. Mas eu fiquei pensando aqui, você falou aí desse desconhecimento e até talvez essa negação das pessoas em ajudar. O indivíduo está ali plantadinho, vamos cuidar dele. O medo até em responder um questionário. Eu fiquei pensando, você falou antes no plano diretor.
1: Isso.
0: Qualquer plano diretor que vai basicamente trabalhar a estrutura da distribuição urbana, né, de todos os elementos da vida urbana, digamos assim, da vida daquela cidade, ele vai prever, por exemplo, todo mundo sabe, tem que ter um planejamento para criar uma rua, para sinalizar uma rua. Você tem até no plano diretor coisas como uma previsão de, pode ter prédio até quantos andares.
1: Sim.
0: Todo engenheiro vai saber disso quando vai planejar um prédio. Por que que é tão renegada a questão do verde, não é?
1: Exato.
0: As árvores, que afinal de contas, sem elas, fica tão fria, tão seca a paisagem. E por que que isso demora tanto, professor? Até mesmo, eu acredito, se as pessoas renegam essa questão, eu não sei como é que é para os engenheiros, de modo geral, como é que eles preveem esse verde nos seus projetos, seja para uma cidade, para uma construção de um prédio específico? Como é que é essa questão entre não só a comunidade, mas os profissionais também?
1: De forma geral, na questão do planejamento, né, a legislação, ela tem já determinado que tanto de porcentagem deve ser para a área verde,
0: sim,
1: né? Assim como a legislação como um todo, a gente tem as áreas de preservação, a área de reserva legal, né? Que cada caso a gente tem específico as suas delimitações. Então, assim, eu acabo vendo que, de forma geral, é uma cultura inadequada que a gente tem e que a gente traz e que muitas vezes a gente não se pergunta o porquê que a gente está repetindo aquela prática. Então, vale a pena, às vezes, a gente perceber o novo e se dar a oportunidade de mudar e poder ser um pouquinho melhor, porque às vezes a gente traz culturalmente algumas informações que acabam não sendo corretas e adequadas e acaba replicando elas, sim, sem muitas vezes se questionar se isso é benéfico ou não de fato.
0: Bom, eu tô pensando aqui, tô tentando lembrar, falei antes sobre ter feito papel reciclado na escola,
1: sim,
0: eu não sei fazer uma poda. Eu não sei como chegar numa plantinha, num indivíduo.
1: No indivíduo, claro.
0: Lá na rua, menos ainda. Alguma plantinha que a gente leva pra casa, a gente até se orienta, né?
1: Claro.
0: Como é que eu trato desse bichinho? Desse bichinho é ótimo, né? Desse indivíduo aqui. Muitas vezes, algumas pessoas como eu deveriam ter cactos, porque são mais fáceis de gerir. Mas pelo menos quando tá em casa, a gente se orienta. Agora, a pessoa, como você falou, tá ali a plantinha, a arvorezinha, vulnerável, frágilzinha, centímetros, aquela muda. a pessoa que mora em frente àquela planta poderia se responsabilizar.
1: Claro, com certeza.
0: Poderia saber um pouquinho. Então, eu tô me dando conta que, assim como eu, talvez muita gente seja completamente ignorante sobre como lidar com uma árvore, uma plantinha na rua.
1: É, e esse também é um dos nossos objetivos do projeto, levar essas informações, né? A partir do momento que a gente introduz uma nova planta na frente da casa da pessoa, do cidadão, a gente traz também essa possibilidade para mostrar, né, que se possível, a parte da irrigação é importante, a parte a gente coloca um tutor, que é, digamos assim, um apoio do lado dessa muda, que no começo ela é mais susceptível, né, ao vento, à quebra natural, em função, a própria, a gente tenta pôr uma parte de proteção, um cano de proteção embaixo, próximo do solo, porque se é uma área que tem gramado, quando vai se realizar o corte da grama, acaba danificando, sim, a casca, e algumas vezes acaba tendo a morte dessa espécie. Então, sim, são pequenas ações que são levantadas, assim como a poda, né? A gente frequentemente faz algumas manutenções justamente para direcionar e que essa árvore não tenha um galho indesejado no meio da calçada, que vai atrapalhar a passagem dos pedestres, assim como dos carros e assim,
0: claro,
1: por diante.
0: E para finalizar, professor, claro, a professora Raquel, Maria Raquel, vai vir ao programa.
1: Isso, provavelmente vai comentar isso tudo também.
0: Nós, né, vamos falar, ela, como você disse, é a coordenadora, mas é muito interessante, quanto mais nós falarmos sobre um projeto como este, melhor. Nós vamos ter aí algumas edições até que a professora venha aqui, então vamos falando ao longo do tempo sobre o Arboriza, que é este projeto de extensão com o qual nós fechamos hoje o programa. E você falou, professor, sobre os ipês amarelos, algumas outras espécies nativas.
1: Isso.
0: Quais são elas? Quais são as que fazem parte deste projeto que a gente vai passar a ver cada vez mais?
1: Isso,
0: aí na cidade?
1: Na Avenida Presidente Vargas a gente plantou algumas espécies, se eu não me engano, foram quase 10 espécies que foram introduzidas lá, né? Teve a cerejeira, o araçá, o tarumã, pitanga. Então foram algumas espécies que a gente tentou fazer uma mescla, se eu não me engano teve o ipê roxo também. Então foram algumas espécies que a gente introduziu para que o Ariticum, né, tô lembrando delas aqui, para que a gente pudesse diversificar, né, em termos de, sim, floração e também de frutificação, né, que a partir do momento que a gente traz espécies que nos proporcionem determinados frutos, a gente traz também a presença da própria fauna,
0: sim,
1: né, nas nossas cidades, então acaba embelezando, enriquecendo o meio que a gente vive.
0: Sim, então pessoal, por favor aí, atendam, recebam bem os membros do projeto. O professor falou sobre essa visita aos bairros, esse inventário, esse questionário, algumas perguntas que são feitas aí para os moradores, para saber dessa relação com o verde. Por favor, recebam e respondam, façam parte da pesquisa.
1: Isso,
0: não
1: com
0: é?
1: Com certeza vai ajudar, auxiliar ainda para que a gente tenha práticas sustentáveis verdes cada vez mais aí no nosso município.
0: Sim. E justamente quero saber dessa agenda, dessas próximas, seja visitas, oficinas, também quem pode fazer parte, né, professor, dessas oficinas, dessas ações de educação ambiental, e como é que faz esse contato?
1: Então podem entrar em contato também pelo meu e-mail, como a gente falou antes, né, marcos.nicolete@udesc.br, ou o e-mail da professora Maria Raquel, que é raquel.canieschi@udesc.br, né, a gente está à disposição. A gente já fez algumas atividades em algumas escolas, então foi atividades onde a gente centralizou ela, uma prática de introdução de uma nova arborização no meio escolar, então a gente também faz essas atividades nos projetos para que a gente traga, né, um meio, onde a gente permanece mais verde, mais agradável.
0: Sim, sim. Eu vou só verificar aqui com você. Kanieski é Kanieski, certo?
1: Isso, Kanieski, exato.
0: Ó, eu vou repetir aqui, pessoal, o e-mail do professor marcos.nicolete com dois T's, certo? Bem fácil de você, para você anotar. marcos.nicolete, só os dois T's aí antes do I. @udesc.br. marcos.nicolete@udesc.br. E a professora Raquel, que é a coordenadora do Arboriza, Raquel, caniesc@udesc.br. O Caniesc é K-A-N-I-E-S-K-I. Raquel. caniesc@udesc.br. Eu sei que tem rede social, não é, professor?
1: Tem, o projeto Arboriza tem rede social, sim, é @arborizasc.
0: @arborizasc no
1: Isso,
0: Instagram.
1: No Instagram, exatamente.
0: Certo. Então, para você saber aí também, ver que cara tem esse projeto.
1: E tem também o Arboriza Lages.
0: Arboriza Lages.
1: Isso, exatamente.
0: Ó, eu vou repetir aqui para você que ficou curioso, curiosa e não anotou. Vamos lá. Arboriza SC é um dos perfis.
1: Isso.
0: E o Arboriza Lages no Instagram, para você ver que carinha tem esses indivíduos, como disse o professor, que essas plantinhas, essas árvores, pessoal, vamos respeitar, né, quando estão mais vulneráveis, principalmente, cuidar, né, não passar por cima, porque infelizmente tem muito disso, né, professor, tem muita falta de consciência. E você falou sobre o quanto existe dessa inconsciência. Tem algumas ações ou algumas coisas que não deveriam ser as ações que acontecem? O que você notou, professor, nesse levantamento, nessas conversas aí, de mais estranho na relação com o verde?
1: Então, muitas vezes a prática da eliminação da própria árvore acaba sendo porque a pessoa, de forma geral, não quer que tenha uma determinada sombra ou a sujeira de folhas, flores ou frutos, né, numa determinada época do ano, e esquece que ela pode trazer, né, todo um potencial aí de enriquecer aquele determinado local.
0: Sim.
1: E algumas práticas também do próprio, da falta de alguns cuidados básicos, né? Quando a gente vai limpar o jardim, de certa forma, aqui na universidade a gente faz o plantio frequentemente de árvores, né, de mudas, e a gente viu que com o tempo eu aprendi que a gente tinha que colocar uma proteção maior, mais resistente na base da árvore, rente à grama, porque quando os colaboradores iam fazer o corte da grama, acabavam cortando a casca delas, e aí com o tempo logo as árvores que a gente acabou de introduzir haviam morrido. Então,
0: sim,
1: são pequenas práticas e adequações que a gente vai fazendo, e principalmente entender que a gente traz com isso boas práticas e bons benefícios, né? Um ambiente mais verde, mais de certa forma um impacto positivo para nossa cidade, para nossa saúde.
0: Com certeza. Bom, eu desejo muito sucesso ao Arboriza. Também falamos hoje aqui do Vem da Floresta, este projeto que é bastante dedicado ao público das escolas, o Viva Parnamu, que é bastante aberto, né, mais voltado aí a um público um pouco mais amplo, né, professor?
1: Sim.
0: Todo mundo que estiver aí frequentando o Parnamu é público-alvo. Essa relação, então, consciente com os recursos naturais, desde a água, passando aí pela questão da produção de lixo, o resíduo que nós deixamos nesses ambientes, infelizmente, e que não devem estar sendo jogados ali, e o projeto Arboriza, este que é o mais antigo de todos que nós falamos aqui hoje. Muito sucesso e que a cidade fique cada vez mais bonita e mais consciente, né, professor?
1: Exatamente, com pequenas ações aí, a nossa ideia é mudar um pouquinho aí o meio onde a gente vive e torná-lo cada vez melhor.
0: Sim, muito obrigada pela sua presença aqui, professor, por todos esses detalhes aí. E está convidado para vir aqui ao Minuto da Pesquisa também.
1: Então tá, muito obrigado. Estamos à disposição, com certeza.
0: Obrigada. Você ouviu o Minuto da Extensão na Rádio UDESC FM Lages. Nesta edição, nós conhecemos aqui os projetos nos quais o professor Marcos Felipe Nicoletti atua. Ele que é professor associado da Universidade do Estado de Santa Catarina e atua na graduação e na pós-graduação na Engenharia Florestal, na área de recursos florestais, em especial no manejo de florestas plantadas, com foco em temas como determinação da biomassa florestal. E nós vamos falar, eu disse que nós íamos entender melhor essas áreas do professor, eu estou convidando você, ele já foi convidado, para escutá-lo também no Minuto da Pesquisa, que aí lá a gente vai abrir melhor esses termos e esses temas, certo? Fica esse gancho aí para você também escutar o professor por lá. Ele trabalha também com modelagem mista, funções de afilamento e sortimento florestal. Muito obrigada a você aí, ouvinte, conosco sempre nas quintas-feiras, sempre às 8 da manhã, Minuto da Extensão. E a cada semana, um programa inédito. Esta edição você escuta na reprise no sábado, às 6 da tarde. Até, tchau, tchau.

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4: 6:52.

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11: 7 e 1.
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Boa noite a você que está sintonizado aqui na Rádio Desk FM Lages. Está no ar o programa Especial Desk. Eu sou Carla Wolff e te acompanho no especial de hoje. Lembrando que nosso programa também vai ao ar no domingo às 8 da noite. Hoje apresento a vocês a trajetória de uma das vozes mais potentes, expressivas e marcantes da nossa música popular brasileira, Fafá de Belém. Nascida no Pará, Maria de Fátima Palha Figueiredo iniciou sua trajetória musical nos anos 1970. Impulsionada pelo produtor Roberto Santana, apresentou-se no Rio de Janeiro, em Salvador, ao lado de nomes como Zé Rodrigues e Sérgio Ricardo. O sucesso nacional veio em 1975 ao gravar Filho da Bahia, para a novela Gabriela, da TV Globo. Contratada pela nova gravadora, lançou o aclamado álbum Tamba Tajá e os sucessos Água, Banho de Cheiro e Crença, consolidando a sua marca ao interpretar gêneros que vão do regional ao rock, passando pelo bolero, lambada e MPB. Vamos ouvir agora Filho da Bahia, Tamba Tajá e Banho de Cheiro.

Você está ouvindo Especial Udesc Fafá de Belém. Eu sou Carla Wolf e sigo com você. Nos anos 1980, Fafá imortalizou a clássica Bilhete, de Ivan Lins e Vitor Martins, no disco Essencial. Teve papel marcante na história do país ao cantar Menestrel das Alagoas no comício da Candelária durante o movimento das diretas já. Além de emocionar com sua célebre interpretação do hino nacional, ao longo de sua passagem pela Som Livre e BMG, emplacou grandes sucessos e trilhas sonoras e conquistou projeção internacional, recebendo disco de platina em Portugal pelo álbum Meu Fado. Você escuta agora Bilhete, Menestrel das Alagoas e Meu Fado.

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2: Boa noite a você que sintonizou agora na Rádio UDESC FM Lages. Eu sou Carla Wolff e esse é o programa Especial UDESC, consagrada como uma das grandes

Esse é o programa especial Odesk. Eu sou Carla Wolf e seguimos com a trajetória de Fafá de Belém. Ao longo das décadas de 2010 e 2020, a artista seguiu se reinventando. Foi vencedora do prêmio da música brasileira com o álbum Do Tamanho Certo para o Meu Sorriso. Fez apresentação nos Jogos Olímpicos do Rio de Janeiro e manteve a intensa agenda de shows e turnês de celebração. Com uma carreira visceral e engajada, Fafá reúne 5 décadas de conquistas, mantendo intactos seu carisma e sua potência vocal. Para encerrar o especial Desk de hoje, você vai ouvir Raça, Eu Sou de Lá, Amor e Fé.

Esse foi o especial Udesc de hoje. Eu sou Carla Wolff e agradeço a sua companhia. Nos encontramos novamente na programação da 106.9, a sua rádio educativa.

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6: 8:01.
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8: Olá, ouvintes da Rádio Senado, começando agora mais um Cena do Samba para toda a rede Senado de rádio e emissoras conveniadas. Hoje, você vai ouvir sucessos de Paulinho da Viola e de Roberta Sá. Também teremos interpretações de Bezerra da Silva, Grupo Arruda e João Martins. E no segundo bloco, tem mais um samba enredo do Carnaval do Rio de Janeiro. Vamos ouvir agora Paulinho da Viola, Foi um Rio que Passou em Minha Vida. Em seguida ele canta Dança da Solidão.

0: Acabamos de ouvir Dança da Solidão. Antes, Foi um Rio que Passou em Minha Vida. Dois sucessos da trajetória de Paulinho da Viola. O Cena do Samba traz hoje grandes nomes que marcaram a história do nosso samba. Neste bloco, você fica com sucessos do cantor, compositor e instrumentista Paulo César Batista de Faria, conhecido por todos como Paulinho da Viola. O artista esteve desde o início da carreira ao lado de grandes nomes do samba e do choro, como Pixinguinha, Jacó do Bandolim, Clementina de Jesus, Nelson Sargento e Elton Medeiros, entre outros. Sua carreira é marcada por composições premiadas em festivais, além de clássicos ligados à sua escola de samba de coração, a Portela, e a preservação da memória do samba. E o nosso abraço agora vai para você que está ouvindo o Cena do Samba pela Rádio Senado FM em Rio Branco, Porto Velho e Natal. E em seguida, no Cena do Samba, vamos ouvir mais dois sucessos da carreira de Paulinho da Viola. Fique agora com Bêbado Samba. Em seguida, Sei Lá Mangueira.
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Acabamos de ouvir Ceilá Mangueira e antes Bêbado Samba, dois sucessos da carreira de Paulinho da Viola. O Cena do Samba vai agora para um breve intervalo e volta em instantes.

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5: 8:18.
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7: Voltamos com Cena do Samba aqui pela Rádio Senado. Começamos este bloco ouvindo um grande sucesso da carreira de Bezerra da Silva. Em seguida, um grupo de samba e um cantor e compositor que se destacam em rodas de samba pelo Brasil. Fique agora com Bezerra da Silva, Pega Eu, Grupo Arruda, Pra Oxóssi Dançar e João Martins, Dia de Branco.
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0: Acabamos de ouvir João Martins, Dia de Branco. Antes, Grupo Arruda, Pra Oxóssi Dançar. E começamos com Bezerra da Silva e o clássico Pega Eu. E o nosso abraço deste bloco vai para você que está nos ouvindo agora pela Rádio Senado FM no Rio de Janeiro, em São Luís e em Teresina. No Cena do Samba, você ouve agora o quadro Nota 10.
1: 10! 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
0: O quadro Nota 10 de hoje relembra o desfile da Caprichosos de Pilares de 1998. A escola apresentou um enredo sobre a raça negra e homenagens a Nelson Mandela, Benedita da Silva e Pelé. A apresentação, comandada pelo carnavalesco Jerônimo Guimarães, foi dividida em 6 partes: a origem, a contribuição, o trabalhador, a consciência, a luta e a expectativa negra. A agremiação abriu os desfiles e levou para Sapucaí 3.600 componentes em 35 alas e 7 carros alegóricos, além de um samba-enredo

Acabamos de ouvir nessa edição do quadro Nota 10 o samba que contou o enredo Negra Origem, Negro Pelé, Negra Bené, da escola de samba Caprichosos de Pilares, no carnaval de 1998. Quem cantou pra gente foi Jackson Martins. O Cena do Samba vai agora para mais um intervalo e volta em instantes.

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3: 8:39.
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5: Voltamos com o Cena do Samba aqui pela Rádio Senado. Este bloco começa com sucessos na interpretação de Roberta Sá. Vamos ouvir agora o X do Problema. Em seguida, Alegria e o Sol Nascerá.
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0: No Cena do Samba, acabamos de ouvir Alegria e O Sol Nascerá. Antes, O X do Problema. As músicas vieram na voz de Roberta Sá. Você está ouvindo no Cena do Samba de hoje sucessos de intérpretes e compositores que marcaram a história antiga e recente do nosso ritmo preferido. E o nosso abraço agora vai para você que está ouvindo o Cena do Samba pela Rádio Senado FM em Macapá, Manaus e Maceió. Neste bloco, estamos destacando a obra da cantora Roberta Sá, nascida em Natal, no Rio Grande do Norte. Ela representa uma geração que aproximou o samba de diferentes vertentes da MPB. Roberta Sá ficou conhecida em todo o Brasil ao participar de programas de TV que revelam talentos da música e por gravar um sucesso de Dorival Caymmi. Suas gravações deixam clara a combinação entre os gêneros musicais símbolos do Brasil. O resultado dessa trajetória foi uma sequência de discos de sucesso e diversos prêmios recebidos ao longo da carreira. Vamos encerrar o programa de hoje com mais dois sambas no estilo de Roberta Sá. Fique agora com Samba de um Minuto. Em seguida, Samba de Amor e Ódio.
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0: No Cena do Samba, você acabou de ouvir Samba de Amor e Ódio. Antes, Samba de Um Minuto. As duas na voz de Roberta Sá. E este foi o Cena do Samba de hoje, com a apresentação de Thiago Medeiros. Áudio, João Lira e Eliseu Caires. Trilhas do programa, Grupo Bom Partido e Dudu Sete Cordas. Nosso WhatsApp é 61 98611 9591.
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5: 8:57.
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7: Fala, nação roqueira! Hoje é dia de punk rock no Capítulo Rock. É que recentemente a revista Rolling Stone publicou um ranking com os 100 melhores discos de todos os tempos nesse estilo. E a gente veio aqui para mostrar para vocês os primeiros colocados dessa lista. A própria Rolling Stone destacou que o punk dividiu a história do rock em duas, e eu concordo totalmente. Eu sou Márcio Maturana, e no meu ranking punk tem Cólera, Inocentes e Replicantes. E eu tenho aqui comigo Celso Cavalcante.
8: O movimento punk nunca deve morrer.
7: E Maurício De Sante.
9: Essas listinhas sempre têm as suas polêmicas, né?
7: Sim, sim.
9: Vamos ver o que tem hoje aqui.
7: Essa lista da Rolling Stone não tem nenhuma banda brasileira, por exemplo. Até porque ela é uma revista lá dos Estados Unidos, onde muita gente acha que a capital do Brasil é Buenos Aires.
9: Nossa senhora.
7: Então, neste capítulo rock, todas as músicas de fundo, enquanto a gente fala, vão ser clássicos do nosso punk rock brasileiro. Aumenta os Inocentes aí, José Valdo.
9: Então, esse ranking da Rolling Stone foi criado em homenagem aos 50 anos do álbum de estreia do Ramones. Então, já vou dar um spoiler, né? Claro, o grande campeão são os Ramones, que, por coincidência ou não, são estadunidenses, tanto quanto aí a revista Rolling Stone.
8: Mas seria difícil colocar uma lista de melhores do punk rock e o Ramones não tá lá em cima, cara.
9: Que é, eu agora tenho mérito, né?
8: Não, eles
9: é
8: são só tão bons que eles agradam punks de verdade e também Nutellas, punks
7: Nutellas.
8: Tem
7: gente que acha que a camisa ali é uma marca de camisa, né? Ramones. Eu comprei ela aquela...
8: Foi na loja Ramones, né?
7: Aquela grife. Aquela
8: bando
7: grife
8: de Ramones. Nutella. Bom, outra característica do ranking de hoje, que a gente vai trazer hoje, é que ele não inclui só os trabalhos do punk puro, mas também pós-punk, pop-punk, hardcore também, e também os precursores do proto-punk, além de bandas contemporâneas, né, mais atuais.
7: Isso, então vamos logo para as pedradas punk. A gente ia começar de trás para frente, mas como o Maurício já mandou o spoiler, nós vamos do primeiro lugar em diante. Os Ramones estrearam em 1976 com um disco chamado Ramones. A primeira do lado A já era logo Blitzkrieg, mostrando ao que vieram. E é essa que nós vamos ouvir. Em segundo lugar no ranking da Rolling Stone ficou a banda X-Ray Specs, com o disco Germ Free Adolescence, de 1978. Nós vamos ouvir a faixa título. Em terceiro lugar ficou a banda The Minutemen, com o disco Double Nickels on the Dime. Nós escolhemos a música Corona. Solta o punk rock, José Valdo.